0: ouvintes. Vamos até o Juazeiro. Ela é a primeira. Ela mandou a mensagem, era exatamente às 21 horas, 9 da noite. Tá agora esperando pra ouvir a música dela.
1: A Neide. Cala a boca, viu? Boa noite, Silvina. Aqui é a Neide. Silvina, toca pra mim os conselhos de amigo, tá?
0: Aí,
1: quero ver com você, Jorge Lã, tá?
0: É eu, Jorge Lã, e Marco.
1: Vira todo mundo aqui do Sítio Mato São José. Valeu, um abraço.
0: Cadeira cativa, menino. Não perde nenhuma noite. E esse outro aqui também é. Olha aí. É colado os dois, ó.
2: Meu amigo Silvino, né?
0: É Palmeirense Juazeiro também.
2: Palmeirense Juazeiro do Norte. Olha, meu amigo.
0: Oi.
2: Eu já gostaria de ouvir Ronaldo Adriano, Lembrança de Minha Cidade. Oferecer aqui toda a galera aqui do Balsa São Miguel.
0: Tem aí, lembrando?
2: E obrigado, meu amigo, Silvio Neves.
0: Uhum. Boa noite, Geraldo. Um alô para o Jojo Moral aqui no Gavião, também Juazeiro. Gavião é colado com o Brejo Seco, que é colado com o aeroporto, que é colado com o Juazeiro. É, meus troncos familiares é aí do Brejo Seco, do Gavião, viu, Jojo? Boa noite pra vocês. Pois é. Achou? Pois bem. É aqui mais um alô, boa noite, Rio Grande do Norte.
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0: É o Marreta, é são os primeiros.
3: Do Roberto, da Coab, Macau, Rio Grande do Norte. Uhum. Quero ser hoje, bota a música de Nelson Gonçalves. Farrapos de Calçada, oferecendo a todos que...
0: Farrapos de Calçada.
3: Todos da Coab, Nelson, a todos... Grande. Que faz a Rádio Desmaga FM. Uma boa noite, um bom programa, Silvio Neves.
0: Pronto, fechou. Então bora mandar bala. Conselho de amigo, Jorge Lai e Silvio Neves. Lembrança da minha cidade. Lembrança da minha cidade com quem?
4: Com Ronaldo Adriano.
0: Ronaldo Adriano, tá certo. Fábio de Calçada. Com Roberto Miller. Helenita Costa. Tinha meio demais.

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0: estou aqui com você, vamos até meia-noite. Eu e o Glauber Souza, é, o ex-terror do Parrião.
1: É. É.
0: Na década de 60 ele virava lobisomem pra procurar.
1: Não, já não.
0: Virar lobisomem, hein?
1: Não, posso dar.
0: É a história antiga dessas coisas aí, né? Da lobisomem, mula de pá, de rabo de burro, mula sem cabeça, a perna cabeluda.
2: Ui!
0: É não? Eu tenho medo mesmo dessa perna cabeluda, ó. Ah, eu vou calar a boca, eu vou dizer cabeluda. É bom, mas... Eita, 10h44, amanhã é sexta-feira, meu filho. Sexta-feira é dia de abstinência de carne para os católicos, apostólicos romanos que seguem ali os bons preceitos. Não é uma regra, são os preceitos. Então tá bom. E hoje, dia primeiro, me esqueci, é passando batido, não pode. Hoje faz 27 anos que eu empunhava aqui o microfone da Verdinha. É, hoje fazem. Faça as contas aí. É, dia 1 de outubro de 1999. Hein? 27 anos. Hoje, quando eu cruzei ali o batente, eu pedi, agradecer a Deus, né? Pedi, porque. Pra que essa demagogia? O sonho de todo comunicador é um dia empunhar aqui o microfone da Verde Mares. Né? E eu tinha esse sonho. Deus me ajudou,
3: sim.
0: Meu padre disse também, eu estou aqui já há 27 anos. Eu pedi só uma coisa, me deixe aqui pelo menos 20 anos, né? Até chegar a minha aposentadoria. Chegou a aposentadoria, já estou aposentado, para quem não sabe, pelo INSS, mas do microfone da Verdinha, não. Então sou grato a Deus, grato a esse grupo. Um amigo meu disse, rapaz, na Verde, mas você não muda de vida, não. Você melhora de vida, foi o que aconteceu com minha vida. É, formei meus filhos, né? É, aqui nós temos plano de saúde, nós temos Vale Gás, Vale Alimentação, pagamento rigorosamente em dia. O que é que você quer mais, né? Então pronto, ambiente bom, saudável, esse crachá aqui tem moral, só sai se quiser, então fizer marmotais.
1: É.
0: Mas se você cumprir as regras, se você cumprir, agora tem o negócio do compliance, né? O que pede o complice, você caduca aqui. Pronto, só sai se quiser.
3: Sim.
0: Você pretende ficar aqui até bem velhinho, né, Glauber Souza? É? É? Falta 7 anos? Você gosta daqui, né? Rapaz, tô do ambiente de trabalho. Então, parabéns pra mim mesmo, que Deus me abençoe e me proteja, que eu passo mais... Só quero passar mais outros 27 anos aqui, pra mim tá bom demais. As boas datas, datas que marcam a vida da gente, a gente nunca esquece, né? Pois bem, quando eu vim de Juazeiro, fui para Rádio Irapuru, passei 7 anos lá, de 7 anos passei 9 na Assunção. Depois da Assunção, aí fiquei os ziboléu para lá e para cá, fui para Rádio 100, fui para Tropical, trabalhei numa rádio comunitária chamada Cabra da Peste, aí fui para Tropical, aí vim para cá e aqui estou. E só saio daqui quando eu morrer. Alô, boa noite.
4: Tá, Luiz, liga pra ele, não. Não se preocupa com ele, não. Deixa ele pra lá, tá bom? Desculpa aí qualquer coisa, tá?
0: Então,
4: uma boa noite e um bom descanso.
0: Não tô entendendo nada. Mas tem um áudio antes aqui, bora ver o que
5: não
0: é.
5: Não entendi nada, mano.
6: Rapaz, eu mandei pra Marta, falei, Marta, que arrumação é essa? Tu tá toda hora mandando mensagem pra Luiz aí. Rapaz, eu mandei e desliguei o celular. É quando dá fã, eu liguei, ela mandou um monte de áudio. E aí, tu apagou a foto, mas não adianta não, pô. Meu celular, ele.
0: Mandaram atacar a conversa particular.
2: Tá errado.
0: Ai, ai, ai, ai, ai.

0: Ainda bem que é de fora. Rio Grande do Norte me chama. Alô, boa noite.
1: Boa noite, Silvino Neves. Chuta de Touros, Rio Grande do Norte, esquilo do Brasil.
0: Fala.
1: Queria ouvir com o Bartô Galeno. Casa Bonita.
0: É bonito.
1: Oferecer a todos bons de Touros. Boa Jesus, noite, bom trabalho.
0: Naquela
1: que Deus abençoe todos nós.
0: Construí piscina, decorei o quarto como ela pediu. Quer apostar como é Manel de São Paulo?
2: Boa noite, meu amigo Silvino Neves.
0: Tô dizendo.
2: O grande comandante do programa de maior audiência em todo o território brasileiro.
0: Tá Clube dizendo.
2: Do Brega da Verdinha. Silvino.
0: Tá. Oi.
2: Hoje eu quero ver ouvir o Pingo de Ouro, Roberto Miller.
0: Já se foi, né?
2: Vida de cão sem dono.
0: Pronto, e tem.
2: Muito obrigado. Tenha uma boa noite.
0: Ah, não. Então a gente bota para outra rodada. Já tem um pedido aí, já? Qual foi? Fábio de Calçada? Casa Bonita. Não, mas Casa Bonita é Bartô Galeno. Roberto Miller, que ele pediu agora. Vida de Cão Sem Dono. Foi com Bartô Galeno, não. Foi Roberto Miller. De Cão Sem Dono. E é boa. Bora!
3: Boa noite, Silvinho Neves. José Maria falando de Santa Maria da Boa Vista, Pernambuco. Gostaria de ouvir Confíveres, Deus, para oferecer a todos
0: como
3: aqui
0: é,
3: da região.
0: Confio em Deus.
3: Oferecer a vocês, a seus ouvintes. Oferecer a toda que a galera que gosta da música.
0: Que música é essa?
3: Boa noite, Silvinho Neves. José Maria falando de Santa Maria da Boa Vista,
0: aí,
3: Pernambuco.
0: Pega a visão.
3: Gostaria de ouvir Confíveres, Deus, para...
0: Um filho é Deus, não entendi não. É, vamos ver se ele manda outro... Assim, mais
4: não claro. Entendi nada, mano.
0: E nem eu, rapaz, também. Filho de Deus. Alô, boa noite.
5: Boa noite, meu amigo Silvino Neves.
0: É o passarinho
5: do Curió. Meu filho, por favor, aí, com Bartô Galeno.
0: Ah.
5: É, só lembrança, ofereço a vocês
0: já
5: da Verdinha,
0: né?
5: Os ouvintes nossos, tudinho que você tem.
0: Ai, pula,
5: uma mano. Capacidade grande no mundo todo, viu?
0: Obrigado, meu
5: irmão. Passarinho do Curió, meu filho. Um abraço no pessoal aqui do Curió também.
0: Valeu, passarinho. Outro.
6: Boa noite, Silvino Neves.
0: Ô, Miranda.
6: Boa noite. É Glauber Souza, o padre. Eu sou o Miranda, do bairro Nossa Senhora das Graças. Padre Glauber, eu não quero a sua benção, não. A sua benção
0: eu
6: é...
0: Eu não sei. Pronto, continue,
6: é
0: Miranda.
6: Ô, Silvino, eu quero pedir a música Olhos Tristes com o Antônio Solé. Que eu quero me lembrar dos velhos tempos quando eu tocava num cabaré lá na Barra do Ceará. Boa noite a todos.
0: Eita, Miranda, já foi desmantelado, já foi cabarezeiro. Fechou a rodada aí? Aqui pra mim, olha pra mim, né? Bora lá. Casa Bonita, Bartô Galeno. Vida de Cão Sem Dono, Roberto Miller. Olhos Tristes com Antônio Solé.
7: Ao boi.
0: É, rapaz. Quê? Ana Paula Brígida, Viver Bregamente.
7: É toco, né? É.

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0: Aí não sobrou bonito coisa nenhuma, né? São 11h15, rapaz. 23 horas e mais 15 minutos é o nosso programa. Clube do Brega, a vez dos Maros com você. Em Fortaleza, 90. Não. É 92,5, é sim. Fortaleza é a região metropolitana e mais 150 quilômetros aqui ao redor. Pega até em Canindé, Pentecostes, por ali assim. Pois é, abraçar o meu amigo Chico Abreu no São Luís do Curu. Mas São Luís do Curu é 80 quilômetros aqui lá, né? Me ouvindo. Chico Abreu, Imaculado Abreu. Zé do Egito também, uma hora dessa, ouvindo a gente. Meu amigo Oscar do Caravelho. Seu Noé, Cababon lá das Caraúbas. É, sim. Tem também o meu amigo Lourival Tavares em Itaitinga e toda a nossa tropa. Os motoristas de táxi, os motoristas de aplicativo. Estamos com vocês, a turma da noite, pessoal das padarias. Ah, rapaz, tem um camarada aqui batendo na porta. É, fica só ali querendo entrar. Aí, ó. Cadê?
1: Boa noite, meu patrão Silvio Neves.
0: Não, mas tem a batida.
1: Boa noite.
0: Parece que ele foi quebrar.
1: Boa noite, meu patrão Silvio Neves.
0: Boa.
1: Aqui é o Miguel da Mudera.
0: Sim.
2: Tu é doido, é um.
1: Quero ouvir Valdir Soriano, Carente de Amor.
2: Tô me lembrando, não.
1: De 1977.
0: Estou carente de amor.
1: Dá por dentro, né?
0: Preciso
1: ao todas. 20 músicas gravadas. E a primeira, depois eu digo.
0: Tá certo.
1: E o termômetro registra 30 graus centígrados, ok? Nunca
0: okay.
1: Fui doido.
3: Obrigado, amigo. Boa noite, meu irmãozão Silvino.
0: Boa noite.
3: Estou aqui.
0: Aonde?
3: No trabalho.
0: Quem é?
3: Sou vigilante. Raimundo Matias. Moro no bairro do Junto, Sobral.
0: Sei.
3: Silvino, eu estou aqui ouvindo essas músicas tão apaixonadas, tão boas.
0: Parece que.
3: Tão bonitas, Silvino. Foi um rádio para passar músicas boas.
0: É.
3: Silvino, eu gosto muito do teu programa.
0: Aí é 103.7.
3: Tu fala muito bem.
0: Obrigado.
3: 92.5. Bote aí, daí o José para mim é aquela mais apaixonada. Minha mulher tá com medo que foi embora. Nunca mais voltou.
0: Cadê você? Daí, José, bota aí.
4: Boa noite, meu amigo Silvino Neves.
0: Boa noite, Chacrinha.
4: É o Chacrinha aqui do Jardim Castelão, mas tô aqui no Parque Manibura.
0: Certo.
4: Silvino, toca aí com Bartô Galeno.
0: Rapaz, tá dando Bartô.
4: Saudade de Rosa.
0: Eu sei.
4: Aí manda aí para o nosso amigo Adalto, nosso amigo Evandro Moreno, nosso amigo
0: sei.
4: Chiquinho,
0: uhum.
4: Nosso amigo Erival Sobral,
0: sei.
4: O doutor Paulo Quezado, o
0: sei.
4: Luizinho e o Luquinha, lá no Planalto Ayrton Senna,
0: valeu.
4: Seu ouvinte. Cuida, Silvinho,
0: tô
4: tá
0: cuidando.
4: Chegando a hora.
0: Tá cuidando
4: tá chegando a hora.
0: Mais um.
5: Boa noite, meu amigo Silvio Neves, o melhor radialista do Norte Nordeste.
0: Que é isso?
5: Com um grande programa que entra no coração da gente.
0: Me sabe deixa todo sem jeito.
5: Silvio Neves, aqui é o João Ventura da Aerolândia.
0: Fala, João Ventura.
5: Eu queria ouvir a música do Genival Santos, a música mais bonita dele. A música Desespero, viu? Deus abençoe, Deus proteja e até amanhã. A musiquinha para nós todo dia assistir, né?
0: É.
5: Tchau, tchau.
0: Fechou? Tossi Ramos, diga lá. Estou carente de amor. W. Soriano, Valdir Soriano. Cadê você, Odair Josera? Saudade de Rosa com Bartô Galeno. Desespero com Genival Santos.

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0: É muito bom. É muito bom, porque é uma forma também da gente ficar atualizado de tudo, né? De ouvir uma conversa com especialistas, de saber das notícias, de ouvir os alôs, né? Porque o alô também é tão legal, né, Saliano, quando você escuta seu nome.
1: É verdade. E eu adoro notícias. E vocês fazem isso com muita precisão.
0: Que coisa boa.
1: Não só vocês, como todo o sistema, né? O sistema da Vesmar. São muito, muito competentes.
0: E você...
1: Muito, ou seja, eu já amanheço o dia já antenado e ligado e sabendo de tudo que aconteceu até esse momento. Então isso aí para mim é muito bom. Adoro notícias.
0: E falar em notícias, você também gosta de futebol? Você também é
1: adoro,
0: torcedor
1: adoro
0: de algum time?
1: É, ao contrário do Tom, meu.
0: Então tu é Fortaleza, né?
1: Isso, sou.
0: Eita, é igual o Assunção. O Assunção também, ele é Fortaleza. Aqui no estúdio ninguém briga, tem todos os times. Tem Fortaleza, tem Ceará e tem Ferroviário, viu?
1: É, eu não sei se vocês conhecem, mas acho que sim. Eu quero mandar um abraço muito grande. Ele está nos ouvindo agora nesse momento. Ele disse até que acordar mais cedo. Meu querido Bruno Queiroga, que está aí trabalhando no sistema... Bruno Quintino, que está trabalhando aí com vocês.
0: Que bacana.
1: Na redação da TV Diário.
0: Pois é, olha, um beijo para você, para o Bruno, para sua esposa, que está sintonizada também, a Patrícia. E para esses ouvintes que nos acompanham também, que foi quem te inspirou, né? Que é o João Azevedo e a Vânia. João, vou combinar aqui com o Saliano para a gente conversar com você, viu? No nosso Mundo da Madrugada, num desses aí que você puder. Para a gente ouvir a história desse ouvinte que fez tudo isso começar e fez a gente conversar com o Saliano.
2: Muito bem. Adriano, um abraço para você. Bom dia. Foi um prazer, rapaz.
1: Que Deus abençoe. O prazer foi todo meu. Que Deus abençoe vocês sempre.
0: Saliano, muito bom conversar com você, viu? Muito bom. Em breve eu vou dar um abraço em você lá na Unifor.
1: Será um prazer, viu? Conhecê-la pessoalmente.
0: Um beijo para você, Saliano.
1: Obrigado, querida.
2: Deus valeu, Saliano. Um abraço.
1: A todos os ouvintes.
2: Obrigado, hein?
0: Obrigada.
2: 5h33.
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0: A venda de bebidas alcoólicas estará proibida aqui no Ceará durante todo o dia de domingo, data do primeiro turno das eleições. Essa decisão foi publicada na portaria do Tribunal Regional. O TRE do Ceará publicou, quinta-feira, que foi ontem, né, 1º de outubro, a portaria conjunta número 15/2026, assinada pela presidente desembargadora Maria Iraneide Moura Silva e pelo vice-presidente, o desembargador Emanuel Leite Albuquerque. A medida proíbe a venda e o consumo de bebidas alcoólicas em bares, restaurantes, supermercados e demais estabelecimentos ou locais abertos ao público. De acordo com o TRE, a proibição ela vale para todos os municípios do estado do Ceará e compreende o horário entre 8 da manhã e 6 da noite, do dia 4 de outubro. Essa justificativa do tribunal é que o consumo de bebidas alcoólicas estimula desordens, compromete a boa ordem dos trabalhos eleitorais e o livre exercício do voto.
2: A Enel Ceará montou operação especial para atuação nas eleições de domingo. As informações estão com Tainá Martinez.
4: A mobilização reúne eletricistas, técnicos de segurança, engenheiros e gestores, além das equipes do Centro de Operações. Esses profissionais, que atuam 24 horas no acompanhamento de cargas, linhas e subestações, também estarão a postos para monitorar ocorrências e gerenciar equipes em campo. Ao todo, foram mapeados 6.670 locais de votação, 98 locais de apuração e 91 cartórios eleitorais. Segundo a Enel, a ideia é monitorar em tempo real o fornecimento de energia nesses endereços e direcionar as equipes de forma mais ágil em caso de ocorrências. A concessionária e o TRE Ceará também irão manter um canal direto de comunicação durante o período eleitoral, destinado à concentração e ao tratamento prioritário das demandas emergenciais. Para o primeiro turno, as equipes de campo foram reforçadas e distribuídas em pontos considerados estratégicos. Nesses locais, haverá profissionais de sobreaviso para agilizar o atendimento. A companhia reforça que solicitações podem ser feitas pelo aplicativo Enel Ceará ou pela central no número 0800-285-0196. Tainá Martinez para a Verdinha FM 92.5 e TV Diário.

0: E agora nós seguimos falando agora do dinheiro esquecido, porque o Superior Tribunal de Justiça decidiu que parte do salário de um devedor pode ser penhorado para pagar dívidas, mesmo que o rendimento seja inferior a 50 salários mínimos. Essa medida é excepcional e não vale automaticamente para qualquer dívida. Segundo o STJ, a penhora ela só pode acontecer quando não houver outra forma de cobrar o valor e desde que o desconto não comprometa a sobrevivência do devedor e da família. A corte também determinou que cada caso seja analisado individualmente, considerando a renda da pessoa e o impacto da penhora. Essa decisão ela foi tomada em um julgamento repetitivo e deve servir de referência para outros processos sobre esse mesmo tema.
1: 5 horas e 37 minutos, a gente faz
0: o intervalo. A gente tem aqui mais uma notícia no Diário do Nordeste que traz para você informações sobre o Outubro Rosa, viu? Aqui em Fortaleza vai ter mutirão de cirurgia, vai ter consultas e corrida também. Então tem vários detalhes aqui que a prefeitura anunciou que zerou, inclusive, a fila de mulheres à espera de mamografia, que chegava a 42 mil pacientes. Então, Outubro Rosa chegando aqui para Fortaleza com uma programação bem grande voltada à conscientização sobre a importância da prevenção, do diagnóstico precoce e do acompanhamento das mulheres na luta contra o câncer. Ao longo desse mês, a Prefeitura vai realizar mutirões de exames e procedimentos, cirurgias de reconstrução mamária, ações de busca ativa e atividades de conscientização. Entre os destaques estão o Dia D de Saúde da Mulher, em 17 de outubro, e a corrida, o Circuito Outubro Rosa, que acontece no dia 12, lá na Avenida Beira-Mar. Essa programação ela foi anunciada ontem, quinta-feira, dia 1º. Então, durante a apresentação, a Prefeitura também anunciou que o município zerou a fila de mulheres que aguardavam por mamografia e que chegava a 42 mil pacientes ano passado. Segundo a Prefeitura, a rede municipal passou de 7 para 14 mamógrafos. Essa estratégia para manter o acompanhamento inclui a capacitação de 1.975 agentes comunitários de saúde e que vão ser preparados pela Sociedade Brasileira de Mastologia, que é a SBM, para localizar mulheres entre 50 e 69 anos e encaminhá-las para a realização da mamografia. A proposta é fazer uma busca ativa nas comunidades em vez de esperar que as pacientes procurem de forma espontânea os serviços de saúde. O Dia D também terá 800 procedimentos no Hospital da Mulher e o principal momento da programação vai ser o Dia D de Saúde da Mulher, em 17 de outubro, lá no Hospital da Mulher e outros equipamentos da rede municipal também. O Diário traz aqui todos os detalhes da programação. Fala também das reconstruções mamárias, dessa busca ativa para localizar mulheres, teste de HPV, DNA. Então, são várias ações. A saúde da mulher, que vai ser levada ao Espaço Girassol, que é voltado ao atendimento de mulheres também e de crianças. Iniciativa de mães atípicas ou responsáveis pelas crianças que podem receber atendimento de saúde de forma virtual enquanto acompanham os filhos durante as terapias. A corrida, que vai ser no dia 12 de outubro, então a programação conta ainda com essa corrida do Outubro Rosa, o Circuito Outubro Rosa, o evento está marcado para o dia 12 de outubro, que é feriado às 5h45 da manhã lá na Beira-Mar, e a atividade pretende unir essas duas coisas, o esporte e a conscientização sobre a importância da prevenção e do diagnóstico precoce. Então, tudo isso está aqui no Diário para você acessar e ficar por dentro. Só você ligar aí no Diário do Nordeste. Tom, eu tenho um recado para você aqui antes desse intervalo, viu?
1: Pois não, diga.
0: Lopes, mandou um beijo para você.
1: Lopes, um abraço, bom dia.
0: Nosso ouvinte da madrugada, encontrei com ele ontem à noite. E aí eu estava com a Serena. Vou lhe mostrar, inclusive, a foto, viu, da Serena?
1: Isso.
0: Ela toda arrumada.
1: Arrumada, pronta.
0: Colar de roupa. Ah, minha veinha. E eu conheci o Lopes, e o Lopes disse que adora você e que lhe acompanha sempre.
1: Lopes, um abraço para você e para a família, muito obrigado pelo carinho, obrigado pela atenção.
0: Pois é, então eu prometi a ele que eu iria dar esse recado.
1: Pronto, recado dado, recebido, e eu fico feliz de saber que tem admiradores assim como o Lopes.
0: Um beijo para você, viu, Lopes?
1: Beijo, Lopes, boa sorte.
0: E já tem, na hora que a gente for falar dos ouvintes, eu vou falar do Wesley e do Gabriel, mas isso aí é para daqui a pouquinho. São 5h41, a gente volta já.

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1: Dia 92,5, a rádio do meu, do seu coração, 5 horas e 43 minutos.
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1: Egídio Serpa, bom dia.
2: Bom dia,
3: alô,
2: Egídio.
3: Alô, meu Tom Barros. Alô, minha queridíssima Daniela Delavaux. Meu cordial bom dia. Estou aqui vendo o céu azul, o sol brilhando. Vamos ter uma sexta-feira muito bonita, muito interessante, meu caro Tom.
1: Ok, Egídio Serpa. Egídio, uma grande indústria de capital estrangeiro vai ser implantada em Quixeramobim, aqui no Ceará. Que indústria é essa e o que ela vai produzir em Quixeramobim, hein?
3: Olha, meu caro Tom Barros, minha cara Daniela, meus caros teleouvintes, vou transmitir agora, em primeira mão, uma importante informação para a economia do Ceará, principalmente para o município de Quixeramobim. Pois bem, Quixeramobim, no sertão central do Ceará, foi o município escolhido para sediar a unidade industrial da Magnésio Nordeste, uma empresa de capital estrangeiro que produzirá peças leves e de alta resistência para automóveis e motocicletas, utilizando injeção de ligas de magnésio em alta pressão e injeção de polímeros. Essa empresa vê as montadoras do polo automotivo do Ceará, o PASSE, em Horizonte, como grandes potenciais clientes. Esta informação, transmitida a mim pelo secretário do Desenvolvimento Econômico do Governo do Estado, Fábio Feijó, acrescenta um dado ainda mais relevante. O investimento desse projeto será de R$ 215 milhões de reais. Segundo o titular da Secretaria do Desenvolvimento Econômico do Governo Cearense, a fábrica ocupará, lá em Quixeramobim, uma área de 18 hectares, com 38 mil metros quadrados em instalações projetadas que abrigarão 22 grandes máquinas de injeção de alta pressão. A previsão, acrescentou o secretário Fábio Feijó, é de que as obras de construção dessa unidade comecem no primeiro trimestre de 2025.

2027. O próximo ano, e sua operação comercial se inicie em 2028. O empreendimento criará 133 empregos diretos. Não é muita coisa, mas mostra que a empresa vai ter a alta tecnologia. Ainda de acordo com Feijó, o secretário Feijó, as linhas de produção da Magnésio Nordeste em Quixeramobim fabricarão componentes leves de alta resistência para automóveis e motocicletas das seguintes famílias de produtos: carcaças e componentes estruturais, tampas laterais, suportes metálicos e elétricos, pedaleiras, carenagens, peças e componentes relacionados ao chassi e componentes de guidão. Eu conversei com o secretário do Desenvolvimento Econômico do Governo do Estado, que deu detalhes sobre o grupo empreendedor. Ele me disse o seguinte: a Magnésio do Nordeste é uma empresa de capital internacional constituída para implantar em Quixeramobim uma indústria de componentes automotivos e motociclísticos de alta tecnologia. O investidor do projeto, diz o secretário, é o norte-americano Farhin Sawat Boulos. Repito, Farhin Sawat Boulos. A direção executiva está a cargo do empresário português Antônio Teixeira, CEO da companhia, e a área financeira será conduzida pelo brasileiro João Gugé, que vai ser o responsável, como disse, pela área financeira. A empresa está formalmente estabelecida em Quixeramobim, onde será implantada sua primeira unidade industrial aqui no Brasil. O polo automobilístico de Horizonte, o polo automotivo de Horizonte, o PASSE, foi implementado em dezembro do ano passado, de 2025, com o Chevrolet Spark EUV. Em junho de 2026, mês que passou, entrou na linha o Captiva EV, quando a unidade já havia superado 2.500 veículos produzidos para a General Motors. Depois, a MG Motor confirmou a produção do MG4 Urban e do MGS5. Hoje, aquele polo automotivo de Horizonte é uma plataforma multimarcas que já reúne projetos da General Motors, Chevrolet e da MG Motor e começa a planejar sua expansão. De acordo com o secretário do Desenvolvimento Econômico, o economista Fábio Feijó, a Magnésio Nordeste não será apenas uma pequena fornecedora do polo automotivo de Horizonte. O investimento previsto para o seu projeto de Quixeramobim equivale a mais da metade do aporte inicial anunciado para o próprio polo automotivo de Horizonte. Me disse o secretário: é uma indústria de grande porte, concebida para atender diferentes mercados, disse ele, para quem o PASSE foi uma referência importante para a atração do projeto e representa um cliente em potencial para a Magnésio Nordeste, cuja estratégia não dependerá de uma única montadora. Disse o secretário Feijó: seus dirigentes, referindo-se à empresa, buscam justamente diversificar a atuação para outros segmentos. Ao conhecerem a dimensão do mercado cearense de motocicletas e a possibilidade de alcançar outras regiões do Nordeste a partir do Sertão Central, perceberam eles que o empreendimento poderia ser maior e mais diversificado do que inicialmente imaginado. Eu informo que o Ceará tem hoje mais de 2 milhões de motocicletas, mais de 2 milhões de motocicletas e veículos similares. É um mercado especialmente relevante no interior, onde a motocicleta exerce papel fundamental no transporte, no trabalho, nas entregas e no acesso a serviços. Para que a Magnésio, por que, perguntei ao secretário, por que a Nordeste Magnésio optou por Quixeramobim? Eu perguntei a ele e ele respondeu da seguinte maneira: o Estado, o governo do Ceará, compreendeu o empreendimento e demonstrou que o interior também poderia oferecer vantagens econômicas concretas.
Quixeramobim reúne essas condições. O município ocupa posição central no Ceará, possui conexões rodoviárias com diferentes regiões.

0: regiões e está no trajeto da Transnordestina, a ferrovia Transnordestina, que ligará o sertão ao porto do Pecém. Soma-se a isso o Porto Seco, em estruturação e a perspectiva de implantação de uma ZPE privada e de um centro logístico industrial, tudo isso lá em Quixeramobim. Foi o que me disse o secretário Fábio Feijó. Eis aí, meu caro Tom Barros, uma boa, uma excelente notícia para a economia do Ceará e principalmente para a economia de Quixeramobim, lá no sertão central do estado. O Ceará ampliando a sua economia e agora focando no polo automobilístico. Essa empresa, a Magnésio Nordeste, vai produzir componentes para as indústrias automobilísticas já instaladas no polo de Horizonte. E vai também produzir peças para as indústrias de motocicletas, a maioria das quais se encontra instalada no polo lá da Amazônia, na Zona Franca de Manaus, meu caro Tom Barros.
1: Gênio Serpa, o segundo assunto de hoje, como foi o dia de ontem no mercado financeiro e que influência esse mercado está sofrendo do processo eleitoral aqui no Brasil, que vai para uma definição agora em primeiro turno do domingo, e também o conflito no Oriente Médio. Que influências tem ocasionado, hein, Gênio?
0: Olha, meu caro Tom, ontem, primeiro dia deste mês de outubro, foi positivo para o mercado financeiro. A Bolsa de Valores, puxada pela valorização das ações da Petrobras, fechou o dia com leve alta de 0,46% aos 187.197 pontos. O dólar, por sua vez, subiu ontem quase 0,88%, quase 1%, encerrando o dia cotado a R$ 5,22. O pregão da Bolsa de Valores B3 foi influenciado ontem pelas novas pesquisas eleitorais e também pela expectativa em torno do debate que seria promovido ontem pela Rede Globo. Mas, em cima da hora, o Tribunal Superior Eleitoral e o Supremo Tribunal Federal entraram em cena e tomaram atitudes que levaram a direção da Rede Globo a cancelar o debate, frustrando todo mundo e escancarando a certeza de que o Brasil, nesta eleição, vive uma fase de insegurança jurídica. Tanta é a confusão por causa das divergências que se observam claramente no Supremo Tribunal Federal. Hoje, sexta-feira, a grande imprensa brasileira está repercutindo as decisões do Poder Judiciário que tumultuaram o processo eleitoral deste ano e principalmente o debate da Globo ontem. Por exemplo, o jornal O Estado de São Paulo informa que as entidades da mídia brasileira estão dizendo que as decisões judiciais de ontem são uma agressão à liberdade de imprensa. Por sua vez, a Folha de São Paulo publica hoje editorial no qual afirma que ataques de juízes prejudica a neutralidade da eleição. Já o jornal O Globo publica hoje editorial no qual afirma, abre aspas, diante da interferência política e das violações à Constituição e à liberdade de imprensa, a TV Globo tomou a única decisão cabível, cancelou o debate. Fecha aspas. O primeiro turno das eleições de depois de amanhã será realizado sob um clima de clara insegurança jurídica e de tensão no meio político e no próprio eleitorado. Toda a mídia internacional está de olhos voltados para as eleições brasileiras. Na Bolsa de Valores, as ações da Petrobras subiram ontem na esteira de mais uma alta do preço internacional do petróleo, que na quinta-feira voltou a ser negociado acima dos US$ 100 por barril. Isto é resultado das incertezas que envolvem um possível acordo entre os governos dos Estados Unidos da América e do Irã em torno da reabertura do Estreito de Hormuz, pelo qual passam diariamente 20% do petróleo produzido no mundo. O presidente dos Estados Unidos, Donald Trump, voltou a ameaçar ontem o Irã, dizendo que poderá destruir o país se o governo dos Ayatollahs não celebrar um acordo que ponha fim ao conflito e reabra a

0: navegação do Estreito de Hormuz. Hoje, a imprensa mundial está anunciando que as Forças Armadas dos Estados Unidos estão enviando um terceiro grupo de ataque de porta-aviões para o Oriente Médio, enquanto o presidente Donald Trump alertou que novos ataques contra o Irã podem estar a caminho. O grupo de navios que segue para o Oriente Médio transporta mais de 7 mil marinheiros e 2 mil fuzileiros navais. Inclui o grupo de ataque do porta-aviões Theodore Roosevelt e o grupo de prontidão anfíbio Marquin e Island, com seus dois navios de desembarque anfíbio. Isso pode significar que três porta-aviões estarão na região lá do Oriente Médio já no final deste mês de outubro, segundo está revelando hoje o jornal inglês The Guardian. Considerando o efetivo já presente no Oriente Médio, a medida elevaria a presença naval dos Estados Unidos para um número excepcionalmente alto lá no Oriente Médio, com mais de 20 mil marinheiros e fuzileiros navais, além de centenas de aeronaves. Em abril, a Marinha já havia posicionado três grupos de ataque de porta-aviões no Oriente Médio, pela primeira vez desde 2003. Como se vê, meu caro Tom Barros, minha cara Daniela de Lavô, a situação no Oriente Médio ainda não está e parece que não vai ficar apaziguada. O presidente Trump ameaça com o seu jeitão destruir o país, o Irã, e isto poderá ter repercussão em todo o mundo, alargando, ampliando essa guerra. E com essas informações e comentários, meu caro Tom, e na expectativa da eleição de depois de amanhã, eu me despeço dos nossos teleouvintes e de vocês, prometendo voltar na próxima segunda-feira, já saboreando e comentando os resultados da eleição, que vai ser nacional, a eleição para deputado estadual, deputado federal, senador, governador e presidente da República. Vai ser tudo junto e misturado no próximo domingo, nesse ambiente conturbado que está hoje a política brasileira. Até segunda-feira, meu caro Tom.
1: Valeu, Egílio Serpa, um abraço para você e bom dia.
2: Que dia é hoje?
3: Hoje é dia 2 de outubro. Hoje é o Dia Internacional da Não-Violência. Essa data, ela destaca o legado pacífico do líder indiano Mahatma Gandhi, nascido no dia 2 de outubro de 1869. Gandhi foi pioneiro de movimentos não violentos que mudaram a história. O Dia Internacional da Não-Violência busca divulgar a mensagem da paz mundial e aumentar a consciência das pessoas em relação a esse tema. Hoje também é o dia do Anjo da Guarda, anjo, né? É
1: que você falou exatamente.
3: Começamos falando disso.
1: Na abertura do programa, aliás, com uma bela crônica a respeito disso. Os anjos, eles são seres totalmente espirituais, sem corpo, imortais e imutáveis, que se tornam visíveis apenas para manifestar as ações que realizam. O termo anjo indica uma criatura celeste bem próxima de Deus. Esses espíritos puros, dotados de inteligência e vontade, são chamados muitas vezes de mensageiros ou intérpretes das ordens divinas. Se os anjos abusarem da liberdade que possuem, podem cair no pecado. Foi o que aconteceu com Lúcifer, que ao pecar contra Deus, caiu nas profundezas do inferno. As funções atribuídas aos anjos pela Sagrada Escritura são as de acompanhar o homem no caminho do bem e oferecer ao Senhor as nossas orações e sacrifícios. No batismo, todo cristão recebe o próprio anjo da guarda, uma presença silenciosa que o acompanha e guia ao longo de toda a vida.
3: E neste mesmo dia, em 1992, 111 presos foram mortos por integrantes da Polícia Militar durante uma rebelião no pavilhão 9 da Casa de Detenção de São Paulo. Esse episódio, ele ficou conhecido como o Massacre do Carandiru. Ao todo, 74 PMs foram denunciados e condenados em júri popular pelo assassinato dos detentos. Em 2024, o Tribunal

0: 5.
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0: 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Daniela Delavô, Tom Barro.
1: Terzinha, 92,5, a rádio do meu, do seu coração.
2: Madrugadores que estão mandando mensagens aqui no WhatsApp da Verdinha. Bora conversar?
1: Tem aqui uma mensagem do pai para filho, aniversariando, foi ontem, né? Neste 1º de outubro, foi ontem. Jefferson Henrique, integrante da Polícia Federal, recebendo parabéns de sua mãe, professora Ana Angélica, da esposa Rose, da filha Esther e do vovô Paiva Filho. Um abraço para o meu querido amigo Paiva Filho, portanto...
2: Nunca mais eu vi o Paivinha.
1: Pois é, nunca mais ele veio por aqui, não é? Pintando
2: ele
1: no
2: vinha,
1: pedaço.
2: Né? Beijo, Paivinha.
1: Turma brincava muito com o Paiva Filho. É. Aproveitar a oportunidade também, já que estamos no aniversário, parabenizar Matilde Queiroz, Cláudio Pinheiro, Regineuda Caff, Gabriel Marcelino do Centro Cultural do Ceará e marido Socorro Costa. Um abraço da Inês Cabral.
2: Temos aqui também vários ouvintes acordados, sintonizados, muita gente mandando mensagem. E eu tenho aqui uma mensagem para mandar para melhor coxinha que eu já comi, viu?
1: Ah.
2: Ou coxinha gostosa.
1: Eu gosto de coxinha.
2: Tu gosta?
1: Eu gosto demais.
2: Pois é bom, viu? A coxinha da irmã Eliane. É uma coxinha que ela tem verdurinha dentro.
1: É bom.
2: A massa é gostosa. É mesmo se não tivesse recheio, só a massa já valia a pena.
1: Bom.
2: Pense, eu recebi um café da tarde lá da Nilane, com a irmã Eliane, que fez essas coxinhas perfeitas, maravilhosas. A família dela é incrível. Agora, a coxinha foi o que me pegou. Eu não ia, mas quando ela falou assim, tem coxinha, eu, opa, então...
1: Coxinha é bom demais.
2: A gente conversa.
1: Você sabe o que eu gosto além de coxinha? Gosto demais, é de quibe.
2: Também adoro quibe.
1: Né?
2: Adoro quibe.
1: É
2: aí, quando a... Eu fiz um vídeo, postei lá no meu Instagram dessa visita, que foi incrível. Aí o mais engraçado é que as pessoas foram cobrar ela do banquete que elas fizeram. Foi. Eu só lembro da coxinha. Mas o Gabriel, que é colega lá dela do supermercado que a gente foi, o Gabriel sabe decorado tudo que tinha. Era pão, era achocolatado, era não sei o quê, era tudo. Ele

0: Ele descreveu lá toda a mesa. Eu
1: Que
0: só enxerguei a
1: beleza.
0: coxinha, viu, Gabriel?
1: Muito bem.
0: Um beijo para
1: Um
0: você e também
1: abraço.
0: para o Wesley, que voltou de férias e aí também tá agora já retomando aí as obrigações dele.
1: Um
0: Wesley,
1: abraço.
0: falta eu lhe dar um abraço, viu? Porque eu senti sua falta, mas o Francisco é o grande culpado. Por
1: Valeu,
0: conta dele, eu
1: Wesley.
0: tive que ir lá sem você. Beijo, Wesley. Um beijo, Gabriel. Beijo para Hermeliane, tomando cafezinho agora, te vendo, viu, Tom?
1: Um abração para vocês todos também.
0: Beijo, Nilane, para você
1: Nilane, um
0: também,
1: abraço,
0: essa
1: Nilane.
0: família querida.
1: César Freire está ouvindo a gente aqui na Odeonto, o Exxon Vitor também. Tá aqui a Eliane Maria do Antônio Bezerra, um abraço para ela. Muito obrigado pelo carinho, pela atenção. Leilton e Golda Meir, o Neguinho e a Ana lá no Planalto Calcaia, a Marta Duarte do Meireles, o Titico do Oroz, o João Martins lá do Cedro, a Federalina lá do Ipalmirim, um abraço para ela, muito obrigado aí pela. O Paulo Pessoa também já está com a gente aqui. São os nossos ouvintes madrugadores, minha querida Daniela de
0: A
1: Lavar.
0: Ana Clara Feitosa diz que hoje também é o Dia Mundial do Sorriso, que
1: Ah, é?
0: é a primeira sexta-feira de outubro.
1: Que
0: Então,
1: bom.
0: hoje tem muita gente com motivo para sorrir, né?
1: É, exatamente.
0: Principalmente quem está de folga.
1: Nilo Veloso Filho, um abraço, bom dia.
0: Liberar aqui alguns microfones dos nossos ouvintes. A gente começou o dia falando também do Anjo da Guarda e a gente recebeu alguns depoimentos. Já já a gente vai começar a escutar. Mas deixa eu liberar aqui o Vicente. Vamos ouvir. Fala, Vicente.
2: Você ir lá deixar o seu bom dia.
3: Antes que eu me esqueça, sou o Vicente do José Walter, que trabalhou no Aeroclube.
1: Fala, Vicente.
0: Beijo, Vicente.
4: Bom dia.
0: Bom
4: Aqui é o
0: dia.
4: Heitor Torres.
0: Oi, Heitor.
4: No momento, estou indo para a escola. Escuto a rádio de vocês
1: Eita.
4: todo dia aqui na Verdinha.
1: Valeu, Heitor.
0: Que fofo.
4: E quero dar o bem no Estou indo para o CMCB agora,
0: Sim.
4: CMCBCE, no momento. Agradeço, um beijão para todos os alunos da escola escolar
1: Gostei.
4: e o bom dia,
1: Bom dia.
4: Daniele Tom Barros.
0: Que coisa mais
1: Ei, deu um
0: fofa.
1: locutor, o menino é um
0: Heitor,
1: locutor.
0: um beijo. É Colégio dos Bombeiros, é Sara?
1: É
0: Beijo,
1: Heitor, né?
0: Sara. É o Heitor. Aí é, um beijo, Heitor. Obrigada, Sara, pela
1: Heitor, um
0: informação.
1: abraço, Heitor.
0: É o Heitor Torres,
1: Heitor Torres, do
0: Colégio
1: Colégio
0: Militar do Corpo de
1: Militar
0: Bombeiros.
1: do
0: Um beijo,
1: Corpo de
0: Heitor.
1: Bombeiros.
0: Boa aula. Fala,
1: Valeu, Heitor.
0: Zebina.
1: Um abraço.
5: Bom dia, Nordeste. Bom dia, Tom
1: Bom
5: Barros. Bom dia,
1: dia.
5: Daniela Delavô. Aqui é a Zebina do Paracuru. Hoje, Daniela, eu vi a dona da guarda. Eu era dona da guarda para a sua derrota de São Miguel. Tudo de bom para vocês, em nome do Senhor Jesus. Ai, eu sou guarda de rádio desde os 13 anos, você nem sabe. Que se eu contasse a minha história, dava um livro.
0: Pô, bora contar, que eu quero saber.
6: Bom dia, Tom
1: Bom
6: Barros,
1: dia!
6: Daniele
0: Bom
6: Lavô.
0: dia, Sirliane.
6: Também sou ouvinte da Verdinha todos os dias. 3 horas da manhã já estou de pé esperando o programa começar.
0: Acorda cedo demais, hein?
6: Deus abençoe todos os ouvintes da Verdinha.
1: Bom
0: Beijo
1: dia!
0: para você, Sirliane.
1: Sirliane, bom dia.
7: Bom dia, Tom
1: Bom
7: Barros.
1: dia,
7: Bom
1: meu
7: dia,
1: irmão.
7: Daniela de
0: Bom dia,
7: Lavô.
0: Amâncio.
7: Eu sou Amâncio, aqui de Crateús, passando para desejar um bom final de semana para todos os ouvintes, possam usufruir com responsabilidade. Também falar um pouco desse bom da madrugada que está falando. E a marca do rádio que ele ouvia, né? Motorrádio. É um
1: É.
7: rádio bem antigo,
1: Muito
7: mas
1: bom,
7: muito
1: por
7: bom.
1: sinal.
7: Eu já
1: Muito
7: possuí
1: bom.
7: um deles também.
1: Muito
7: A
1: legal.
7: todos um bom dia e tudo de bom.
0: Bom
1: Um
0: dia.
1: abraço.
8: Bom dia,
0: Bom
8: Daniela
0: dia,
8: Delavor.
0: Oceano.
8: Bom
1: Bom
8: dia, Tom
1: dia.
8: Barros. Oceano Dias falando. Pai que seja na madrugada. Eu achei engraçado. Foi o Tom Barros dizer agora que o sol vai nascer às 5h19. Eu olhei no relógio, era 5h18. Rapaz, os homens estão sabendo, viu? Sabe até os minutos que o sol vai nascer. Eu estou aqui saindo de Itaitinga, sentido Fortaleza, trânsito tranquilo, BR-116, já tudo livre.
0: Coisa boa.
8: Muito bom. Bom dia, bom dia, bom dia.
1: Bom
8: Tenho
1: dia.
8: 40 anos que eu escuto rádio.
1: Um
8: Tenho
1: abraço,
8: 50 anos de
1: Ivan.
8: vida e tenho 40 anos que eu escuto a Verdinha.
0: Que coisa boa, senhor.
8: Começou na 810 AM e hoje é AM FM 92,5.
0: Isso aí.
8: Abraço a todos.
0: Um abraço.
1: Um abraço, bom dia.
0: Beijo, Lopes. Um beijo, Isolda.

0: Ana Clara, Célia e Cristiane no Parque Araxá, Jovita no Parque Araxá e na Jovita Feitosa. Eles moram no Icaraí. Dona Iônia no São João do Tauape. Zé do Álcool.
1: Bom dia, Nordeste. Bom dia, Tom. Daniele, Aline, Augusto. Zé do Álcool, Vitória Campo. Um abraço.
0: Um abraço, Zé do Álcool.
2: Eita. Bom dia, Daniela de Lavour. Bom dia, Tom Barros.
3: Bom dia.
2: Antônio José, aqui do Potira.
0: E aí, Antônio José?
2: Ouvinte cadeira cativa. Estou só passando para deixar minha audiência aí, tá bom? Fica na paz de Deus.
0: Um abraço para
2: você.
0: Bom
2: programa para vocês.
0: Muito obrigada.
3: Obrigado, hein?
4: Já estou esperando a hora que comece o Bom Dia Nordeste para que eu confirme a minha audiência.
0: Então, confirmada, que tá falando, que é Batista.
4: Baú.
0: Um abraço.
5: Bom dia, Daniela de Lavô.
0: Bom dia, Sueli.
3: Bom dia.
5: Dani, eu já tive a sensação várias vezes que meu anjo da guarda me levou de algo que não era bom. Já tive a sensação que alguma coisa me protegeu e que sempre tem um anjo bom do meu lado. Sempre tenho essa sensação.
0: Isso é
5: e
0: bom,
5: todos,
0: né,
5: os dias, ao sair de casa, eu rezo na ida, na saída, e rezo quando eu volto, pedindo a proteção de Deus sobre mim e toda a minha família.
0: É bom.
5: Dani, manda um alô para Angelina Cavalcante e para Dona Nirã, Sueli Gomes, no Montes.
0: Um beijo para você.
3: Valeu,
0: viu,
3: Sueli? Um abraço.
0: Temos aqui também mais um ouvinte que gravou áudio, então a gente libera o microfone agora. Fala.
6: Bom dia, Tom Barro.
3: Bom dia, Daniel.
6: Aqui na Bahia. Eu trabalho voluntariamente na padaria São Luís e ajudo até hoje, vai 16 anos. Escutando a sua rádio, a audiência é boa aqui na Bahia. É boa, não é ótimo. Todo mundo escuta e todo mundo pegou meu costume de perguntar, eu respondo e passo o link para eles.
0: Que bom. Um abraço para vocês.
7: Bom dia. Estamos começando juntinhos e misturados, né?
0: Mais um dia,
7: estou
0: hein?
7: Aqui pertinho. Hoje é dia dos anjos protetores. Nossos anjos proteger a gente, livrar a gente do mal, afastar o mal da pessoa.
0: É isso.
7: E junto da pessoa, as pessoas do mal, viu? O anjo do bem, vem os do mal, que vá. E tudo de bom para vocês.
0: A senhora também.
3: Um abraço.
7: Um abraço. Uma boa sexta.
0: Um abraço. Um beijo.
8: Bom dia, Daniele de Lavoura.
3: Bom dia.
8: Bom dia, Tom Barro. Que seja uma sexta-feira abençoada por Deus. Aqui é o Nilson da Aerolândia. E o anjo da guarda proteja todos vocês que façam a verdinha.
3: Obrigado.
8: Um bom dia.
3: Bom dia.
0: Bom dia, Nilson.
9: Bom dia, Tom. Bom dia, Daniela.
0: Bom dia, Pedro.
9: Bom dia para todos vocês aí de Fortaleza. Bom dia para Verdinha. Bom dia para minha família que mora em Antônio Bezerra, Henrique Jorge, na Bezerra de Menezes, Calcaia. Que tenham um bom dia hoje. Um abraço para todos vocês. Quem fala aqui é o Pedro Batista, direto de Guarulhos, São Paulo. Sou de Fortaleza, mas todo dia, 5 horas da manhã, estou ligado em vocês.
0: Valeu.
10: Bom dia, Daniela. Bom dia, Tom.
3: Bom dia, meu irmão. Bom dia.
10: Hoje é dia de nadar lá no Náutico, na Praia do Náutico.
0: Uma coisa boa.
10: Luiz Carioca, Dionísio Torres.
3: Fala, um Luiz. Abraço, um abraço, Luiz. Boa nada.
0: São 6h15 da manhã.
3: Não tô nadador, é?
0: Um atleta, né? Um nadador.
3: Abraço, Luiz.
0: Bora saber qual é a previsão de hoje? Vamos?
3: Vamos nós. É o nosso campo do dia.
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3: Áries, lua minguante, transita entre as áreas comunicativa e familiar, convidando a redução do ritmo e da exposição pública, com foco na esfera íntima, visto os trígonos com Mercúrio e Vênus. Vale evitar uma postura centralizadora nas questões domésticas, como alertam as quadraturas com Sol, Netuno e Saturno. Mensagem para os arianos.
0: Olha, taurinos, tem muitos taurinos sintonizados, não tem? Eu sei. A moderação, ela é essencial nesse momento, que indica uma mudança de foco das questões práticas.

0: práticas para as teóricas. As especulações elas podem dificultar a compreensão racional dos desafios, porque a lua minguante, no eixo material-ideias, tensiona com Sol, Netuno e Saturno. Então, é importante você, de touro, manter uma perspectiva otimista, conforme sugere os trígonos com Mercúrio e Vênus. Mensagem para você, hein, que é de touro.
1: Agora, gêmeos. Uma lua minguante no eixo entre seu signo e a área material, a compreensão das suas necessidades pessoais se aprofunda. Este é o momento para revisões na gestão financeira, visando a identificar e corrigir falhas, conforme as interações com Sol, Netuno e Saturno sugerem. A criatividade e a valorização de recursos alternativos são pontos fortes, como indicam os trígonos com Mercúrio e Vênus. Mensagem para os geminianos.
0: Para quem é de câncer, os desafios podem trazer um importante amadurecimento para o signo de câncer. Nesta fase em que a lua minguante transita entre a área da crise e o seu signo, embora seja preciso encarar frustrações e resolver falhas no percurso, considerando a tensão com Sol, Netuno e Saturno. Tem um convite aí para você buscar prazeres que elevem a sua autoestima, visto a harmonia com Mercúrio e Vênus. Mensagem para você que é do signo de câncer.
1: Agora, Leão, reduzir a exposição social se revela oportuno com a lua minguante transitando entre a área das amizades e a área de crise, para reavaliar e filtrar as conexões e se libertar de contatos que não agregam devido à tensão com Sol, Netuno e Saturno. Vale valorizar os vínculos autênticos e solidários, como sugere a harmonia com Mercúrio e Vênus. Mensagem para quem é de Leão.
0: Agora quem é de Virgem, hein? Bom, a proatividade se eleva com um grande trígono envolvendo Sol, Lua, Urano e Plutão, o que pode dinamizar a vida cotidiana e os projetos profissionais, enquanto recursos são versatilizados. É importante você observar que o ego inflado e a reatividade emocional não prejudiquem os seus relacionamentos, como alerta uma tensão entre Vênus e Marte. Mensagem para você de Virgem.
1: Agora, Libra. Rever seu caminho profissional se mostra oportuno com a lua minguante entre a área espiritual e do trabalho, permitindo adequar o percurso às suas vocações e capacidades com apoio de Mercúrio e Vênus. Procure conciliar seus interesses com os interesses das parcerias atuais, como indicam as interações com o Sol, Netuno e Saturno, que pedem atenção aos acordos. Mensagem para os librianos.
0: Agora você, que é de escorpião, a mensagem é o seguinte. A lua minguante na área íntima e espiritual convida a um mergulho nos desejos e frustrações, o que pode ajudar a dissolver ilusões dadas as tensões com Sol, Netuno e Saturno. Tem espaço para uma apropriação consciente e prazerosa da vida, conforme sugere a harmonia lunar com Mercúrio e Vênus. Mensagem para você, que é de escorpião.
1: Sagitário, a percepção das necessidades nas parcerias tende a contribuir com ajustes na convivência para Sagitário, além de ajudar a desfazer idealizações sobre as pessoas. A lua minguante no eixo relacionamentos íntimo, sob tensão com Sol, Netuno e Saturno, indica a importância de um olhar realista. Demonstrar empatia é essencial, dada a harmonia lunar com Mercúrio e Vênus, promovendo conexões mais autênticas. Mensagem para quem é de Sagitário.
0: Quem é de Capricórnio, hein? As rotinas e parcerias diárias ficam em revisão, contribuindo com o resgate de afinidades, visto a lua minguante no eixo cotidiano, relacionamentos e os trígonos com Mercúrio e Vênus. Tem espaço para identificar falhas nos processos de gestão, como sinalizam as quadraturas Sol, Netuno e Saturno. Então, essa mensagem é para você, do signo de Capricórnio.
1: Aquário. As relações com grupos podem passar por revisões e ajustes para afinar interesses e sanar conflitos que estejam desafiando os vínculos de confiança. Este movimento é indicado pela lua minguante no eixo social cotidiano e suas quadraturas com Sol, Netuno e Saturno. Há um convite para demonstrar empatia e generosidade, como sugerem os trígonos com Mercúrio e Vênus. Mensagem para quem é de Aquário.
0: Mensagem agora para a gente encerrar, você, que é de peixes. É o seguinte, a lua minguante, no eixo familiar, está te convidando a moderar a exposição pública e a aprimorar a qualidade das interações com amigos mais próximos, cultivando empatia e solidariedade, o que se fortalece com a harmonia com Mercúrio e Vênus. E esse é um momento que te convida a ser criterioso ao compartilhar recursos e informações, porque existe uma tensão aí juntando Sol, Netuno e Saturno. Esse alerta é para vocês de peixes e essa foi a previsão do Personari para hoje, dia 2 de outubro. Vamos para o intervalo? São 6 horas e 21 minutos. A gente volta já.

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0: Bom Dia Nordeste. Daniela Delavô, Tom Barro.
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1: Uma rápida passagem pelas principais avenidas de nossa capital neste começo de manhã. Avenida Heráclito Graça, com movimento muito tranquilo nos dois sentidos. Aldeota Centro, Centro Aldeota, cruzamento ali com a Idelfonso Albano, pertinho do ginásio Paulo Sarazati. Outra avenida de nossa cidade, a Washington Soares, também com movimento muito calmo neste começo de manhã. Tanto no sentido da Aldeota Seis Bocas, como vindo das Seis Bocas na direção da Aldeota. Tráfego de veículos normal. Avenida da Universidade, sentido Parangaba Centro. Cruzamento ali com a Avenida 13 de Maio, em frente à Reitoria da Universidade Federal do Ceará. Também com movimento muito calmo, sem problema de congestionamento, tráfego de veículos é normal. 6 horas e 25 minutos. 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
2: A gente vai aqui falar, Tom Barros, porque eu comecei o programa hoje falando do Anjo da Guarda, né? Que hoje é o dia do Anjo da Guarda.
1: Bela
2: e aí
1: crônica,
2: alguns depoimentos a gente recebeu no WhatsApp da Verdinha, e um deles foi do João Cruz, lá da Jurema. O João Cruz disse que na década de 80 ele estava desempregado e tinha uma fábrica de castanha lá na Francisco Sá. E aí estava consertando uma caldeira, duas caldeiras lá funcionando, a outra estava em manutenção. Ele, desempregado, precisava de um soldador. Aí o irmão dele, que trabalhava lá,

falou com o mestre e aí deu a vaga para ele. E mandou ele ir. Aí ele foi, acertou tudo. Era uma quinta-feira, acertou o salário, acertou tudo. E disse que começaria na segunda, começava cedo logo. Quando foi na segunda-feira que ele chegou lá, aí o cara não compareceu. Ele esperou até 10 horas da manhã. Quando ele chegou, o cara tinha várias desculpas para dizer para ele por que não tinha ido. Só que aí ele se despediu, acabou não fazendo esse trabalho, porque o patrão dele foi para Sobral. E lá um amigo, que ia também ter uma vaga de soldador, também estava desempregado aqui em Fortaleza, aí trouxe esse amigo para cá. O cara começou a trabalhar e já estava trabalhando nesse emprego, né, que ele tinha falado. E ele disse que estava com o rádiozinho ligado na Verdinha, 3 horas da tarde, sempre estava escutando, aí soltou uma vinheta dando notícia de plantão da Verdinha, com a notícia de que tinha explodido uma caldeira lá na Francisco Sá. E o cara que morreu foi esse que tinha ficado com a vaga que era para ele. Aí ele disse: isso foi meu anjo da guarda que me tirou desse lugar, que fez com que não desse certo. É aquelas coisas, a gente na hora, poxa, eu não consegui essa vaga, era para ser minha, e a gente lamenta, né? Só que lá na frente, é como eu disse no texto, a gente vai entender por que, que as coisas não deram certo. E aí ele contou aqui para mim que depois acabou entendendo que foi uma proteção. E ele fala: foi meu anjo da guarda. E ele acredita em São Jorge Guerreiro, em Deus e no anjo da guarda. Olha, muito boa a tua história, João Cruz, lá da Jurema. Muito obrigada, viu, por compartilhar com a gente. E tem várias histórias como essa, né, também, que as pessoas compartilham. Tem também o sintonizado com a gente, o Paulo de França, no Crato. Bom dia. Estamos ligados na cidade de Choró, Currais Novos, Baturité, Antônio e Henrique, ligados também. Bom dia, cheguei, vamos que vamos. Bora, Flaviano. Um abraço para você. Tem mais aqui o Silveirinha também sintonizado, tem a Graça Ferreira. Bom dia para a Gorete de Mossoró, no Rio Grande do Norte. Um abraço para você, Gorete. O Luizinho, lá de Maranguape também. Zé Maria, de Jaguaruana, na escuta todos os dias. Rogério do Pecém. Bom dia para você, Rogério. Nilcar, sintonizado. Bom dia para Francisca, no Bom Jardim. O Betinho, no São Gerardo. Um abraço também para o Inácio do Montese. Um beijo para você, Inácio. São 6 horas e 29 minutos. Tá na hora da gente ir pro Rádio Notícias Verdes Mares. Eu volto 7, hein? Hoje, 7 horas, todo mundo junto, né? Rádio e televisão, todo mundo junto, a partir das 7 horas da manhã. Então já sabe, hein? Daqui a meia hora a gente se encontra. Até já.

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0: infelizmente ainda não aconteceram, né? Eu venho trabalhando de forma muito incansável há muito tempo. Existe a possibilidade, você sabe que quando o resultado dentro de campo e o momento que o Ceará está, as pessoas que o mercado financeiro que pode, né, emprestar recurso para o clube fica com uma certa insegurança, uhum. Porque os contratos, por exemplo, de televisão de uma série C é bem diferente de uma série B, né? Então gera essa insegurança para o mercado financeiro, mas eu sempre procurei ser muito transparente com todos, né? Na última segunda-feira eu chamei um grupo de atletas para conversar e já vinha acontecendo isso, né? A gente já vinha conversando, eu particularmente também conversando com um grupo de uma forma geral, e nós chegamos a um entendimento, tá? Com todo o elenco, inclusive ontem eu fiz uma parte dos pagamentos para todos os atletas do elenco profissional, certo? Hoje já consegui pagar uma parte do salário dos funcionários também. Então eu acredito que nos próximos dias a gente esteja regularizando toda essa parte. Eu também fico chateado, fico triste, porque realmente é uma obrigação nossa, isso não pode acontecer. Mas infelizmente, como eu falei para vocês no início da conversa, nós também estamos com pendências, né? Temos pendências de recebimento, que isso acabou atrapalhando o nosso fluxo de caixa, uhum. Para a gente poder estar efetuando esses pagamentos.
1: Tá aí, André, essa fala do João Paulo, né? Assumindo essa realidade dos salários atrasados, falando também da tentativa de regularizar, ainda não 100%, né? Falou aí de parte dos jogadores, também dos funcionários. Mas o Brenão, que participou ao vivo e conduziu essa conversa, pode trazer até mais bastidores sobre essa situação.
2: Pois é, o João Paulo falou que uma parte já foi quitada, ele não chegou a dizer quanto por cento, mas atletas e funcionários nos últimos dois dias receberam alguma coisa de valor que estava atrasado, né? Porque a informação que tinha sido publicada na quarta-feira é de que você tinha jogadores com um mês e alguma coisa, funcionários chegavam a dois meses, inclusive, com vale alimentação, vale transporte. E parte desse débito todo foi regularizado. O João Paulo disse que buscou esses recursos e que principalmente apresentou para os jogadores uma solução. Ele mostrou que tem uma condição de receber dinheiro para conseguir quitar tudo. Mas isso está muito atrelado ao campo. Isso está muito atrelado ao que o time vai conseguir fazer, principalmente de permanência na Série B. O João diz, é muito claro, que a responsabilidade são dos gestores. Quem tem que arranjar o recurso e colocar todo dia é quem comanda o clube. A responsabilidade é da diretoria e não tem como fugir disso. Mas quando ele chama o elenco e ele fala, olha, eu tenho duas soluções. Daqui as duas soluções, os dois lugares onde eu vou arranjar dinheiro. Mas para eu conseguir em ambos, eu preciso que vocês confirmem a permanência na Série B. É como se você dissesse para os jogadores, olha, para vocês receberem, está diretamente na mão de vocês. Na hora que vocês conseguirem confirmar a permanência, eu consigo o recurso financeiro e coloco tudo em dias. Isso pode, mesmo que de uma forma talvez às avessas, dar uma certa motivada no grupo para dizer, olha, a gente precisa de três vitórias. Quanto antes a gente conseguir essas três vitórias, o time confirma, chega na pontuação de permanência e aí ele vai conseguir esses recursos que não serão só de empréstimos, né? O João Paulo falou que tem dois caminhos. Tem o caminho do empréstimo, porque os credores ficam receosos em quebrando. Se o time está numa Série B, ele já tem uma arrecadação muito menor do que o de uma Série A. Mas se vai para a Série C, é quase que zero essa arrecadação. Não vou dizer que é zero, mas é bem menor. Então, o credor, o cara que vai te emprestar, fica pensando, certo, eu vou te emprestar isso aqui, mas se você cair,
1: que segurança,
2: como é que você
1: que
2: vai me pagar? Então, quando você fica na Série B, você sabe pelo menos que ele vai receber a mesma coisa que ele recebeu esse ano e você sabe que ele pode começar a pagar. E aí tem esse caminho do empréstimo e tem também o caminho de patrocinadores. O João Paulo falou em dois patrocinadores que ele está conversando. Nenhum deles é Master, nenhum deles vai ser para o lugar do patrocinador Master, que era uma Bet, que não está mais. E, aliás, essa questão da lei, da medida provisória das bets, já impactou, porque nesse mês de outubro o Ceará já não recebe do seu patrocinador Master. Só que ele falou, eu tô conversando com outros dois patrocinadores, nenhum é pra parte nobre, mas são valores importantes que já começaram a ajudar esse ano, já entraria dinheiro esse ano pro clube, só que também depende da permanência, de garantir permanência na Série B. Então assim, ele conseguiu resolver uma parte, acho que até para diminuir a insatisfação, porque o clima não pode ser ruim nesse momento de conclusão de competição. Faltam

0: rodadas para terminar a Série B. Pior coisa do mundo pro Ceará seria no momento. O jogador tá insatisfeito, o funcionário tá insatisfeito. Fica ruim o dia a dia. Então, quando ele regulariza uma parte, ele dá também uma satisfação a essas pessoas. E fica a promessa de que, quanto antes o clube conseguir confirmar sua permanência, ele consegue mais recursos para regularizar tudo e colocar todo mundo em dias. É uma proposta que está na mesa, que tá na, foi colocada para os atletas, eles sabem disso. E, repito, mesmo que de uma forma às avessas, pode ser que seja um fator motivador. O fato de você receber uma parte, acho que já dá uma animada na galera. E vamos ver como é que eles conseguem responder em campo. Agora, fica muito evidente que o Ceará tem um problema financeiro que não vai ficar só nesse ano, vai refletir no ano que vem também. Porque se a gente parar pra pensar, André, mesmo que o Ceará permaneça na Série B, ele não vai arrecadar nada de tão diferente do que ele arrecadou esse ano. E o que ele arrecadou esse ano não paga esses 240 milhões de passivo.
1: E o cenário é diferente, por exemplo, do Fortaleza? O Fortaleza tá nadando em dinheiro? Não tá. Mas o Fortaleza tá na perspectiva de subir.
0: Exato. E muda completamente a arrecadação.
1: Muda completamente. E não é que resolve os problemas também, não. Ah, o Fortaleza subiu, agora acabou o problema, acabou a dívida. Não, mas ele muda, como disse o Breno, a situação e você passa a ter uma perspectiva diferente. O que não é realidade pro Ceará.
0: Não é realidade. Você tem a segurança quando você vai pra Série A de que pelo menos você vai conseguir negociar e ir pagando. Ficando na Série B já é mais complicado. Então, tudo isso que o João Paulo está comentando, ele está querendo resolver um problema de agora, de imediato. Mas ele já sabe que a permanência vai gerar consequências para o ano que vem. Não tão graves quanto seria um rebaixamento. O rebaixamento seria um negócio absurdo. Seria uma situação que deixaria o Ceará numa condição péssima, horrorosa. A permanência, ela pelo menos evita que piore. Mas ainda assim, o reflexo de tudo isso vai se ver no ano que vem. Mas por hora, ele precisa apagar esse incêndio. Ele precisa resolver a questão das pendências de hoje. Porque a competição tem ainda 8 jogos pela frente e o clube precisa estar com as contas em dia, os salários em dia, para que pelo menos funcione bem para o objetivo de permanecer na Série B, ser concluído com sucesso.
1: E ele também falou sobre isso, né, Daniel Farias? Não só sobre essa questão dos salários, mas sobre a dívida, o passivo acumulado.
2: Exatamente,
1: no time do Ceará,
2: que contempla todas as obrigações financeiras que o Ceará tem que pagar. Então isso envolve imposto, isso envolve as folhas salariais, contratos que o Ceará fez, e ele falou da soma desses valores que o Ceará ainda tem que pagar.
3: Olha, hoje, na verdade, não é déficit, né? Eu tô falando de passivo.
0: Sim, passivo, né?
3: Juntando,
0: perfeito.
3: Juntando tudo, imposto, folha para pagar, fornecedor, contratos. Hoje é algo em torno de 240 milhões, mais ou menos isso.
2: Tá aí, 240 milhões, então, é esse passivo do Ceará, as obrigações financeiras que ele ainda tem que arcar. E aí casa muito com o que o Breno tá falando, é um valor bem elevado que você vai ter que honrar,
1: muito.
2: Talvez não todo agora, mas, né, dentro dos prazos que são estabelecidos.
1: Ele não chegou a mencionar qual é o do curto prazo, não, né?
0: Não.
1: Porque aí é o problema que você tem que resolver logo.
0: Exato.
1: É o problema que você tem que é o que gera transfer ban, é o que gera, exato, enfim, outras consequências.
2: Lembrando que o Ceará está com um transfer ban agora.
1: Né? Agora.
2: Exatamente. Por exemplo, a gente falou sobre o Fortaleza que contratou jogadores que estavam livres no mercado, que mesmo depois do fechamento da janela poderiam ser registrados no Fortaleza. No Ceará isso não aconteceu. Por quê? Porque ele não pode. Ele está proibido nesse momento de registrar novos jogadores por conta ali de um atraso em relação à CNRD, que é aquela Câmara Nacional de Resolução de Disputas.
1: É, meu amigo, o negócio é sério, viu? Tá complicado pelos lados de Porangabuçu. Antes da gente falar sobre o duelo de amanhã, Daniel Farias, hoje tem eleição.
2: Exatamente.
1: Lá em Porangabuçu.
2: Tá acontecendo agora, inclusive, essa eleição. A votação começou pela manhã, vai até o período da noite, por volta de 7h30, eleição para o cargo de primeiro vice-presidente da diretoria executiva do Ceará. Cargo que inicialmente era ocupado pelo Hernando Shoa, ele há alguns meses renunciou ao cargo, a gente trouxe essa informação aqui no Jogar o Segundo Tempo, foi convocada essa eleição por parte do Conselho Deliberativo, inicialmente 3 candidatos, mas um deles, que era o Roberto, ele acabou desistindo da candidatura. Então o Ceará tem 2 candidatos, o Francisco Sampaio e também o Antônio José. São os dois conselheiros que são candidatos nessa eleição. Vou passar o nome deles completo: o Antônio José dos Santos Maia e também o Francisco de Assis Firmino Sampaio. A gente trouxe também essa informação, né? O Antônio José já foi membro daquela comissão de reformulação do Estatuto do Ceará, foi presidente daquela comissão. E o Francisco Sampaio já foi diretor financeiro da gestão do João Paulo Silva. Então, esses dois estão concorrendo. A informação que a gente tem é que o resultado deve sair por volta das 9 horas da noite.
1: Uhum. O Sampaio, ele é ligado também ao grupo do ex-presidente.

0: presidente Robson de Castro, né? E o Antônio... O Antônio José. O Antônio José não. Ele participou, inclusive, daquela elaboração do estatuto, né? Da mudança do estatuto.
1: O Antônio, ele é de uma ala mais, digamos assim, ele não se considera oposição, mas também não se considera situação. É de uma ala mais neutra, mas ele recebeu o apoio de uma terceira via, que era o... Roberto Vieira. O Roberto era um candidato mais ligado à oposição, se a memória não me falha. E aí ele retirou e apoiou o Antônio, né? Então, tem esses dois candidatos, o Sampaio e o Antônio, que são perfis completamente diferentes. O Antônio, inclusive, é um cara mais reservado. O Sampaio, me parece que também não é muito de dar entrevistas e tal, mas eles têm perfis diferentes. O Antônio é um cara mais da conversa, o Sampaio parece que é um cara assim mais elétrico, mais enérgico, assim, dentro dos trabalhos que ele já fez, desenvolveu dentro do clube. E vamos ver como é que o conselho vai decidir hoje, né? Quem que eles vão escolher para ficar como primeiro vice-presidente. Eu acho que os dois têm tranquila abertura ali com o João Paulo. O Sampaio, porque já trabalhava lá. O Antônio é um cara que tem um diálogo com as duas alas. E o que eu acho legal é isso, porque o Antônio, ele tanto conversa com a situação como com a oposição. Talvez ter um cara que tenha essa mobilidade entre os dois lados seja importante, porque a equipe do Ceará hoje vive uma divisão muito clara.
0: Claramente.
1: E são duas alas que não conversam. Então, assim, é difícil você ter... sentar para resolver alguma coisa, né? Entre situação e oposição. Vamos ver como é que os conselheiros vão escolher.
0: Não, já conversei com pessoas lá dos bastidores do Ceará. Os caras, é uma guerra fria, cara. É uma guerra fria. O Ceará vive um momento nos seus bastidores, um momento político, que é um dos mais divergentes da história do clube. Você não tem dúvida. O Ceará é apartado politicamente. E é um negócio assim que contamina. Contamina o dia a dia, contamina o campo, contamina as decisões, contamina em vários aspectos. Não quero saber o quanto isso prejudica a instituição, prejudica o Ceará. Deixa eu mandar um abraço pro meu amigo Breno Gondim, tá ligado aqui com a gente. Alô, Breno!
1: Grande, meu xará. Tamo junto,
0: grande, seu xará. Advogado dos bons, pai do ano. Se é Breno, é bom, né, Fortunas? Pai do ano, hein? Como é que tá o Camisa 10? Sucesso, meu amigo, felicidades, parabéns, hein? Tudo de bom. Vamos fazer o seguinte, paradinha ligeiro bala, parada pra hidratação, a gente volta também com o Daniel Farias falando ainda mais sobre a preparação do time do Ceará para encarar o Avaí. Amanhã, 11 horas da manhã. Falamos aqui sobre extracampo, questão financeira, política. O torcedor quer saber também de time. Por que é que o Saulo Mineiro não viajou? Quem é que vai na lateral esquerda? Como é que deve ir esse time do Ceará para encarar amanhã o Avaí? É assunto pra gente conversar daqui a pouco aqui na TV Diário, no arroba Jogada SVM e também na Verdinha, jornalismo que fala a nossa língua.
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1: Obrigado, Golden Boys. Estamos de volta. 5h53 na tela da TV Diário, na Verdinha FM 92.5 e também no nosso canal Jogada no YouTube. Daniel Farias, como prometido, vamos continuar falando do Ceará, mas vamos falar sobre time, sobre preparação para encarar a equipe do Avaí amanhã, porque você já antecipou pra gente. Desfalques o Ceará tem e não são poucos, e as mudanças também acontecerão na equipe de Daniel Paulista.
2: Exatamente, André. O Ceará tem uma lista extensa de jogadores que não seguiram viagem lá para Florianópolis, em Santa Catarina, local da partida de amanhã, às 11 horas, entre Avaí e Ceará. A gente já falou da importância desse jogo e justamente numa das partidas mais decisivas, o Ceará não vai poder contar com jogadores. Claro, tem jogadores que não estavam atuando, mas pelo menos 3 titulares estão fora desse jogo. Quem são esses jogadores? Sanches, lateral esquerdo, está suspenso. O Júlio César, que é zagueiro, mas tem atuado como volante, também está suspenso. E o Saulo Mineiro, que tem sido titular ali como centroavante do Ceará, não viajou, e a informação que a gente tem é que sofreu ali um problema muscular. O Ceará ainda vai detalhar melhor a situação dele no pré-jogo, né, uma hora antes ali da partida contra o Avaí, mas a informação é que foi um problema muscular, a saber a gravidade também, se ele vai ser desfalque para mais de uma partida ou não. Mas para esse jogo, o Saulo Mineiro está fora. Então, 3 titulares fora do jogo.
1: Pô, cara, e que notícia ruim, tá? Porque realmente são 3 desfalques. O Ceará tem desfalque aí em setores diferentes, Breno. Mas a gente pode dizer que não tanto assim pela questão técnica, mas principalmente pela questão de característica mesmo. O Saulo é o principal desfalque?
3: Eu acho que sim, viu, André? Você não contar com o Saulo...
1: Você não ter o Sanches na esquerda também é um problema, né?
3: É, mas o Saulo, você tem razão. A característica dele é muito diferente dos demais atacantes do Ceará.
1: Isso.
3: Ele é o cara de mais força, ele é um cara que tem um sprint, uma explosão. Muito embora até aqui ainda tá devendo, mas a gente tem que considerar... se você observa os últimos jogos do Saulo, eu acho que ele não foi tão acionado quanto deveria. A bola não chegou tanto para ele. E me parece que ele ainda tenta pegar um ritmo de jogo. Ele ainda tá devendo, mas mesmo assim, é preferível você ter um Saulo que você colocar, por exemplo, um Renzo por ali, do que você colocar outros atletas que a gente já viu jogar muitas vezes e que a gente sabe que não resolvem o problema do Ceará.
1: Uhum.
3: Ter o Saulo em campo, você tem a perspectiva de que a qualquer momento ele pode ter uma bola. Por exemplo, aquela bola do jogo passado que cai no pé do Vina, a gente até comentava aqui depois da transmissão, se aquela bola cai no pé do Saulo, ele chegava finalizando de pé esquerdo, a gente poderia ter uma outra situação e o Ceará poderia talvez ter ganhado o jogo. Porque a gente sabe que a característica dele é diferente. Ele tem força, ele tem qualidade para essa finalização final. Então eu acho que é o principal desfalque por conta disso. Porque você não tem no elenco um outro jogador parecido com o Saulo para colocar, mesmo que o Saulo ainda esteja devendo um pouco. Eu acho que a grande notícia do Ceará, eu não olho nem pelo lado de não ter o Saulo. Eu acho que é pelo lado de você ter de novo um cara como o Zanocello. Aí é que eu acho que faz a diferença. A lateral esquerda ela vai ser um problema, porque ela já é um problema faz tempo. O Sanches jogando por ali, ele dá uma equilibrada, mas eu não consigo dizer que a lateral esquerda fica forte com o Sanches. Eu acho que ele só não compromete.
1: Sim.
3: Que a essa altura do campeonato pro Ceará já é alguma coisa muito importante.
1: É verdade.
3: A essa altura já é muito importante você não comprometer. Então o Sanches também é um desfalque que vai ser sentido. E eu tô muito curioso pra saber se o Daniel Paulista vai ter a coragem de levar o garoto da base que ele levou, o Janderson, ou se ele vai colocar o Rafael Ramos. Que aí eu me preocupo. Se o lateral escolhido for o Rafael Ramos,
1: somos
3: eu acho
1: dois.
3: Que é uma preocupação séria e não é uma brincadeira, tá? O Ceará fica exposto com o Rafael Ramos. A lateral esquerda ou a direita, onde ele estiver, fica exposto. O Rafael não consegue apoiar nem defender. A não ser que hoje ele entre e queime a minha língua aqui, que ele faça a maior partida do mundo com a camisa do Ceará, mas eu não consigo acreditar nisso. Então, o Sanches ele é um desfalque, mas eu não acho que ele é o principal desfalque porque ele faz falta. Eu acho que a questão do desfalque do Sanches é porque você não tem quem colocar lá. No caso do Saulo, não. Ele faz falta porque ele tem uma característica que ninguém mais tem no ataque do Ceará. E o retorno do Zanocello, aí sim, eu acho que é a compensação. Não sei se ele vai começar a partida, até apostaria que não. Acho que ele vai ficar para o segundo tempo, porque ele não tem condição de jogar 90 minutos. Mas fortifica um pouco aquele meio de campo e vai depender muito da proposta do Daniel Paulista, né? Ele está jogando fora de casa, ele está jogando contra um concorrente direto que sabe que se o Ceará vencer, a sua chance, no caso do Avaí, fica bem, bem menor. Então o Avaí vai jogar a vida nessa partida também. Talvez você tenha...

0: um ataque mais veloz para jogar em contra-ataque, se for o caso, se for assim que o Daniel Paulista fosse comportar, talvez por isso o Saulo acabe não sendo... Não, o time acabe não sentindo tanta falta, se você for jogar na velocidade. Mas ainda assim, eu acho que seria interessante ter um cara com as características dele em campo. Lamentavelmente, ele tá fora por lesão.
1: Pois é, problema. E a gente vai falar também sobre a provável escalação do time do Ceará. Daqui a pouquinho, trazendo para você essas mudanças no time titular, com o Daniel Farias nos atualizando sobre as possibilidades das escolhas do xará dele, do técnico Daniel Paulista. Deixa eu mandar um abraço para todo mundo que está aqui no YouTube nos acompanhando. Pessoal que está aqui mandando mensagem, pessoal está na reima aqui, falando da eleição que vai ser agora nesse domingo. Tem torcedor do Náutico também acompanhando a gente aqui, o Jonas Souza, por exemplo. Valeu, Jonas, um abraço pra você. Se você tá acompanhando a gente pelo YouTube, manda mensagem aí, pô, manda a tua opinião. O que é que você acha que vai ser, qual o placar que você acha que vai ter hoje no Castelão, Fortaleza e Náutico, e qual é o placar que você acredita que vai ter amanhã, Avaí e Ceará, rodada crucial pros times cearenses, porque agora 18 horas é o momento ecumênico do nosso programa, em que fazemos a conexão com o interior do estado do Ceará, o Padre Cícero Romão Batista. Ele que é o padroeiro, o patrono do Jogada Segundo Tempo, Breno Rebouças.
0: O Padre Cícero sempre no coração dos cearenses e pro Cariri representa muito mais, porque foi lá que ele conviveu, que ele viveu, que ele deu conselhos, que deu sermões e... Tudo que ele ensinava acabou reverberando, né? Acabou passando para o estado todo. E o Padre Cícero, ele é uma figura tão emblemática que, a nível de Nordeste, quando você fala de personagens históricos, o nome dele também é lembrado. Óbvio que as raízes dele, a história dele é aqui no Ceará. Mas ele tem uma representação na questão do Nordeste também. É o santo popular, é o cara que em breve deve ser santo oficial também pela Igreja Católica e é o nosso patrono. Não foi escolhido à toa. Ele foi escolhido, sabe por quê, André Almeida?
1: Por quê?
0: Porque ele é o cearense do século.
1: Ele é o cearense do século. E que belíssima imagem do pôr do sol lá no horto, no Padre Cícero Romão Batista. 18 horas! Nós lembramos que o Verbo se fez carne
0: e habitou entre nós.
1: Oi, imagem do Padre Cícero Romão Batista! Fortunato é desenrolado. Ei, Fortunato. Mas quem manda aqui é a Bia, viu, Fortunato? A Bia que manda mais que nós aqui no programa. Vamos fazer o seguinte. A gente tava na dúvida, né? Sobre a entrada de quem entra, quem sai nesse time do Ceará. 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Isso aí é dúvida. 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Qual?
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0: 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Meu amigo Erlito Tavares, está na audiência? Alô, Ednilson Tavares. Alô, Miqueias. Alô, Daniel. Erlito, se você estiver na audiência, manda aí a tua mensagem falando sobre o jogo do Ceará amanhã. A galera lá é torcedor do Ceará. E tem o Daniel, que é torcedor do Fortaleza. É meio dividido, mas o Erlito e o Ednilson são torcedores do Ceará. 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Vamos falar mais. Vamos botar o povo para falar? Aliás, não, é provável a escalação do Ceará, né? Que é isso, eu já tinha chamado acionado aqui o Daniel Farias. Alô, Farias, aprovável a escalação do Ceará, com base nesses desfalques e nessas mudanças.
1: Exatamente, André. Por conta disso, pelo menos 3 mudanças devem acontecer nesse time do Ceará diante daquelas ausências. Só recapitulando, Sanches está suspenso, Sávio, que iria entrar na lateral esquerda, sentiu, Júlio César está suspenso, aqueles 3 zagueiros também, Gabriel Rocha, Thalisson e Gilmar, além de 3 atacantes, Nico Ferreira, Saulo Mineiro e Wendel Silva. Diante disso, a gente está projetando a escalação do Ceará com Richard no gol, Brian Borges na lateral direita, Luizão e Luiz Otávio na dupla de zaga e Rafael Ramos na lateral esquerda. Tem uma dúvida aí, né? Pode ser o Rafael Ramos, que já atuou como lateral esquerdo em alguns jogos, e o Janderson. Pra quem não conhece, o Janderson
0: quem é
1: lateral esquerdo da base do Ceará, do time sub-20, tem apenas 20 anos de idade, foi relacionado pela primeira vez pro time profissional. Aí a decisão do Daniel Paulista é colocar o Rafael Ramos, que é um jogador que não vive um bom momento, é muito criticado pelo torcedor. E ele mesmo, Daniel Paulista, não dá oportunidade para o Rafael Ramos. Tanto é que ele é a quarta opção do lado direito. O Brian é a primeira. O Júlio César é a segunda. E o Enzo é a terceira. O Rafael Ramos é a quarta opção. Ou colocar do outro lado um jogador que nunca fez uma partida como profissional. Titular logo numa partida muito importante seria o Janderson. Vou já saber a opinião de vocês. No meio de campo, Zanocello, João Gabriel e Melk. No setor de ataque, Enzo Ludovico, Rian Santana. E o Vina é a nossa aposta ali como centroavante no lugar do Saulo Mineiro.
0: E aí, Breno Rebouças, já falamos sobre o Rafael Ramos na lateral esquerda, é uma temeridade, eu concordo com você. O Zanocello no meio campo é uma boa, até por essa questão da lateral esquerda também, ele pode dar uma maior sustentação defensiva. Mas e no ataque? É o Vina mesmo quem deve ganhar essa vaga? O Vina pode jogar de falso 9, ou ele pode jogar ali mais ao lado do Melk, um pouco mais recuado, com o Enzo e o Rian Santana tendo, sim, mais liberdade mais à frente. O que você imagina aí?
2: Eu acho que depois que marcou aquele gol, né? Acho que o Vina vai manter essa, vai ficar como titular, porque primeiro que ele vem motivado por esse gol que marcou, voltou a ser o artilheiro isolado da temporada. E como você disse, com o Vina você tem duas formações que podem ficar se alternando dentro do jogo. Ele pode utilizar um 4-3-3 com o Vina indo mais à frente, mas em algum momento o Vina pode ficar um pouco mais atrás para dar mais espaço pro Enzo e pro Rian se movimentarem na frente, especialmente se o Ceará for jogar no contra-ataque. Ele pode voltar, ajudar nessa recuperação de bola e fazer lançamentos pros dois mais velozes, tanto o Enzo quanto o Rian. Esses conseguem acelerar mais, ser aquela ponta final de um lançamento, seja pelo alto, seja uma bola rasteira mais vertical. Então acho que com o Vina o Ceará ganha essa alternância de esquemas táticos dentro do jogo, e isso pode ser interessante. Então eu creio que ele vai se manter ouvindo e acho uma ideia boa para começar essa partida contra a equipe do Avaí. Na lateral esquerda, eu queria te perguntar uma coisa, Dani. Como é o nome daquele garoto que jogou contra o Floresta no começo do ano?
0: Samuel Barreto.
2: O que aconteceu? Ele não foi relacionado por quê? Por que levaram o
1: jogo? Eu acredito que ele perdeu espaço no próprio time.
2: Ele jogou a final do Sub-20 ontem, não?
1: Não.
2: Porque ele... talvez se ele tiver jogado tenha sido por isso, né? Ficou para jogar a final e...
0: Mas tem também uma questão, na base acontece muito isso, aquela questão contratual, né? Ah, o cara tá com um contrato meio ali... Para vencer, tá mais perto, então deu uma segurada para subir pro
1: confirmando
0: profissional.
1: Se ele ainda está no Ceará, vou confirmar. Mas ele não jogou ontem a final.
2: Não jogou, né? Então é estranho. Porque...
0: Ele também foi um jogo ok contra o Floresta.
2: Exatamente,
0: lá.
2: Por isso que. E eu acho que era natural, porque era ele que estava agregado. Quando precisava, quem subia, quem estava com opção no banco, ele foi outras vezes no banco de reservas.
0: Isso.
2: Era ele, por isso que eu estranhei quando eu vi o nome do Janderson. E aí eu perguntei se ele tinha jogado a final do Sub-20 ontem, porque às vezes eles pensam o seguinte: não, é uma final, a gente não vai abrir mão do jogador. Uhum. E aí segura. Muito embora o jogo contra o Avaí, eu acho que seria uma importância máxima para o Ceará hoje, né? É prioridade máxima. Mas assim, não conheço o Janderson, não tenho como afirmar que ele seria a melhor opção, mas eu conheço o Rafael Ramos, e a gente sabe o que o Rafael Ramos pode entregar. Sendo muito sincero com você, André, eu começaria com o rapaz da base, com o Janderson.
0: Eu também.
2: Porque o Rafael, a gente já viu, reviu, ele está aqui há 3 anos e ele não convenceu até então. Então, sinceramente falando, eu começaria logo com o Janderson.
0: Eu também.
1: Só pra atualizar, o Samuel, ele saiu do Ceará. Ele tá no Vila Nova de Minas Gerais.
0: Olha aí.
1: 21 anos, né? Ele não tinha mais idade de sub-20 e também provavelmente não seria aproveitado no time profissional. E aí o Ceará, né, não conta mais com ele.
0: Provavelmente entrou nessa aí da questão do contrato, né?
1: Exatamente.
0: Que já não devia estar. Já devia estar no fim e tudo mais, e acabou não permanecendo. Pois, falar desta provável escalação do Ceará, quero saber a tua opinião, torcedor. O que é que você acha? Manda pra gente, 98887-1306 e também @jogadasvm é o nosso canal no YouTube e o chat tá liberado. Vamos ouvir a galera? Vamos colocar o povo pra falar? É você na jogada, torcedor.
3: Você na jogada. Você na jogada.
0: Fala comigo, torcedor.
4: Paz, André, Breno, equipe da Verde. O Fortaleza hoje não pode falhar. É vencer ou vencer e vamos fazer essa festa, hein? O jogo é uma decisão. André, qual o melhor ataque do Fortaleza?
0: Eu concordo com o que a gente estava falando anteriormente. Eu tiraria o Luiz Fernando. Iria com o Vitinho, o Pedro Henrique e o Militelho.
2: Acho que é o melhor ataque também.
5: Uma boa tarde, meus amigos da Vagação do Tempo. Breno, André, Fernando e Farias. Rapaz, como fica a situação do Ceará em relação a esses patrocínios com o fim dessas bets? Como fica a situação do Ceará financeiramente? Já tá mal. E como fica agora? Que é Esporte da Sorte, né? Se a gente tiver feito contrato.
2: O contrato do Ceará com Esporte da Sorte, ele vai até janeiro. Mas com a medida provisória, está suspenso, não o contrato, né, mas o repasse dos pagamentos. Será recebeu de setembro, mas em outubro não vai receber mais. Até o dia 6, hoje é dia 2, até segunda-feira ele pode exibir a marca Esportes da Sorte na camisa. Depois disso ele não pode mais. E a Esportes da Sorte não vai repassar. Qual que é a questão? Essa medida ela é provisória, como o nome já diz. E o Congresso ainda vai deliberar sobre ela. Se o Congresso decidir derrubar, não, medida provisória não vai avançar, e as bets voltarem a ser autorizadas, o contrato está vigente até janeiro do ano que vem. Se o Congresso validar, ou até enquanto a medida provisória estiver valendo, não dá para fazer publicidade, o Ceará não vai receber. Faltam poucos meses para o ano acabar, e eu acho que o clube já está procurando, né, outras possibilidades, porque não tem-se uma certeza. Hoje elas estão proibidas. Amanhã pode ser que elas não estejam? Pode, mas ninguém tem certeza. Pode ser que o Congresso valide a medida provisória. Então acho que o caminho natural para o Ceará já é estar olhando para o mercado, conversando com outros players, buscando novas empresas para ficar como patrocinador master, porque você tem uma indefinição com relação às bets. E nesse momento você não está recebendo. O detalhe é que, antes da gente entrar aqui no ar, o Dani Farias estava até vendo que o Vila Nova anunciou um novo patrocinador.
1: Exatamente.
2: O Vila Nova tinha uma bet na sua camisa, não pode mais, ele já rompeu com essa bet, já anunciou uma fabricante de automóveis, e eu acho que as outras empresas elas vão retornar para o futebol.
1: Uhum.
2: Porque eu estava conversando com alguns dirigentes, André, eles disseram o seguinte: por que que a maioria dos times de futebol hoje eles têm bet como patrocinador principal? Porque quando as bets chegaram, elas colocaram uma grana que as outras empresas não pagavam.
0: Muito acima.
2: Valores muito altos. As outras empresas se assustaram e saíram desse mercado. Peraí, eu pagava, sei lá, 10 milhões por ano. Eu pagava 10, 15 milhões. Chega uma empresa que paga 40, 50... Eu que sou de outro ramo vou dizer, não, não vou pagar isso aqui. Eu vou sair porque o futebol tá muito caro, tá inflacionado para mim. Afastou outras empresas. Com a saída das bets, essas outras empresas podem retornar ao futebol. Talvez não pagando os valores astronômicos que essas bets pagavam, mas pagando valores interessantes. Então acho que a tendência do mercado é essa, aí se ajustando, se adaptando, e empresas que tinham se afastado

0: voltarem a investir no futebol.
1: O Avaí, ou o Avaí não, perdão, Vila Nova fala que é o maior patrocínio da história dele. Sim. A gente não sabe exatamente como que era o contrato anterior, mas era com a Bet. Mas o que eu tô querendo dizer, talvez outras empresas estejam até dispostas em colocar valores altos.
0: Eu tava olhando aqui, pelo que eu pesquisei, eles vão pagar 5 milhões se o Vila seguir na Série B, uhum, e vão pagar até 12 se o Vila subir para a Série A. Eu acho que se a gente pegar, Ceará e Fortaleza nos últimos anos receberam bem mais que isso com o Betis. Então perceba, as empresas que vão entrar menos, vão pagar menos. Uhum. Mas meu amigo, 12 milhões já é uma grana que ajuda demais.
2: Ora, para quem não tem nada, meu amigo. Não. Como é que diz o WB? Jacaré é toco de madeira.
0: Você se agarra jacaré achando que é toco de madeira. O meu pai
2: tá se afogando.
0: O meu pai dizia uma mais simples. Ele falava assim, o que não vale é diabo de nada.
2: Não é não. É melhor você ter 50% de alguma coisa que 100% de nada, né?
0: 100% de nada.
3: Boa noite, bancada da grande jogada. Aqui é o Clodimar Tintino Cunha. Eu queria a opinião de vocês, que na minha visão, o Paulo Tuoli não enxerga que na lateral direita tem um buraco nas costas do Maiô. Todo jogo leva nas costas e leva gol. Queria...
2: Inclusive...
3: A opinião de vocês sobre esse assunto.
2: Valeu, obrigado. O Maílton, ele teve envolvido em todos os gols no jogo contra o Atlético, né?
0: Mas sabe por quê, André? Porque o Maílton, ele é muito ofensivo, ele sobe demais.
2: Muito.
0: E aí, gente, fazer essa recomposição... Olha, você subir e descer o tempo inteiro em jogo, não tem físico que aguente, não é muito complicado. Ora, se o Igor Vilela não consegue no racha, avalie os caras que vão fazer a função de lateral profissional. Então, assim... o Maílton, ele é muito ofensivo, ele vai até a linha de fundo, ele desgarra pro ataque. Você precisa de alguém para fazer a cobertura. Só que qual é o problema do Fortaleza hoje? O Fortaleza joga com três jogadores que de origem são volantes, mas dois deles saem muito pro jogo. O Rodriguinho joga muito lá na frente e o Sacha não fica lá atrás. O Sacha fez gol, ele era o homem mais perto do gol na hora daquela cobrança de falta. O Sacha pisa na grande área o tempo todo e isso é muito bom na criação. Mas acaba que fica só... o Pierre lá atrás pra fazer essa proteção. E aí, meu amigo, você ter que cobrir sozinho os dois lados é complicado. Não que o Sacha não volte, ele volta, ele ajuda. Mas você imagina um contra-ataque. E os times que estão enfrentando o Fortaleza geralmente estão marcando gols em contra-ataque. Você tem 7 jogadores lá na frente, os caras roubam a bola. Não dá pra recomposição acontecer no momento certo pra você não ter pra você ter superioridade numérica em relação ao ataque. Aí fica exposto o lado direito, porque o Maílton sobe. Então esse é o problema. É o preço que você paga por ter um lateral que vai até além de fundo.
4: Turminha, potência.
2: E aí, minha potência?
4: Qual é a proporção, a projeção que vocês enxergam no futebol que Ceará e Fortaleza apresentam? Que hora dá um ânimo, hora desanima. Fortaleza subir, Ceará cair. Qual é a perspectiva de vocês? Fortaleza ficar entre os 6 e lutar aí pela vaga ou subir direto ficando entre os 2?
0: Eu acho que o Fortaleza luta pelo G2.
2: E eu digo que ele vai ficar no G2.
0: Eu acho que sim, acho que ele luta pelo G2.
2: Printem e me cobrem.
0: Eu não sei se ele fica porque a concorrência está muito grande e, como a gente falou, qualquer tropeço pode ser decisivo. E o Fortaleza em casa tá tropeçando muito. Mas que ele briga pelo G2 até o fim, eu acho que briga.
2: Eu acho que ele briga até o fim. Eu acho que ele vai conseguir. Eu acho que o Ceará vai garantir a permanência dele com rodadas de antecedência.
0: Também acho. Acho que o Ceará, antes de... Esse jogo do Avaí, pra mim, é balizador. Se o Ceará ganhar do Avaí amanhã, André Almeida, o Ceará fica com quase que praticamente confirmado na Série B, porque ele ainda tem 2 jogos com times que jogam atrás dele. E ele vai pegar até o final da competição times que já não vão ter mais chance de brigar por acesso nem vão cair. Então eu acho que a possibilidade do Ceará ficar, ela é muito grande hoje. Muito grande. Eu não tenho aqui as porcentagens, mas se você for pegar, hoje o Ceará tem uma porcentagem bem considerável para permanência. E o Fortaleza, eu acho que ele vai brigar pelo G2, porque é uma equipe que, nessa reta final, tá conseguindo pontuar sempre. O Fortaleza não perde, gente.
2: São 11 jogos, pô, sem perder. É muita coisa, é muito difícil. Deixa eu mandar um abraço para uma dupla. Quem é que tá ligado com a gente?
0: Quem?
2: Professor PJ Lopes.
0: Grande PJ Lopes.
2: E Kid Júnior.
0: Ah, rapaz,
2: Sérgio daí, Cunha, o Kid Júnior.
0: Esse daí é referência, viu? Grande Kid Júnior.
2: Referência. Aliás, são dois...
0: Duas referências, né?
2: Imagina o olhar diferenciado desse carro, cara.
0: É verdade.
2: Imagina essa dupla...
0: Eu imagino os olhares desse carro.
2: É um olhar diferenciado, assim, que poucos têm a experiência, a bagagem, a sabedoria de Sérgio Cunha, o Kid Júnior e professor PJ Lopes. Tamo junto, meus amigos. Grande abraço.
5: Boa noite, senhores da mesa.
2: Boa!
5: André, Breno. Tudo bem, será nessa situação, okay. Mas me diga, como é que o Santa Cruz lá está se vendo com isso? Porque já está na Série B, é de saudade D para C, para B.

0: E olha lá se não vá pra A, viu, no próximo ano.
1: Pois é, o Santa Cruz tá por uma peinha de subir pra Série B. De voltar para a Série B. Ele isso. Pode confirmar o acesso, inclusive, nesse final de semana.
2: E ajudaria o Floresta se ele confirmar nesse final de semana, viu? Porque uma vitória do Santa em casa, diante do seu torcedor, que maravilha você subir com o estádio lotado. Você tem alguma dúvida, cara, de Pernambuco vai estar cheia para essa partida?
1: É, não é no Arruda, não? O jogo?
2: É na Arena de Pernambuco.
1: Na Arena?
2: Se o torcedor do Santa não abandonou o time quando o time não tinha divisão, imagina agora, meu amigo, no jogo do acesso amanhã, o Santinha tem que ganhar desse Maringá, rapaz.
1: Tempo.
2: Porque aí o Santinha ganha do Maringá, o Floresta faz a parte dele aqui contra o Botafogo da Paraíba, e na última rodada, até falei essa semana pro Vlad, é jogo pra Verdinha fazer, viu? Porque Floresta e Maringá vai ser quem ganhar sobe.
1: É, no próximo sábado.
2: Se der tudo certo nessa rodada, o Floresta ganhar amanhã do Botafogo da Paraíba e o Maringá perder pro Santa, no próximo sábado é Floresta e Maringá e vai ser aquela coisa, quem ganhar sobe.
1: É isso mesmo, aí, meu amigo, amarra as almas, como diria o outro. Vamos fazer o seguinte, parada para hidratação. A gente volta já falando sobre os próximos jogos, aliás, os jogos dessa rodada da Série B do Campeonato Brasileiro, rodada que começou ontem, tem informação do Náutico, adversário do Fortaleza, tem informação do Avaí, adversário do Ceará, tem muito mais coisas sobre os nossos times aqui no Jogada Segundo Tempo.

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1: Neste sábado, 3 de outubro, a equipe da Justiça Eleitoral fará a distribuição das urnas eletrônicas que comporão as mesas receptoras de votos nos municípios de Juazeiro do Norte e Jardim nas eleições 2026. As urnas prontas e lacradas para receber os votos dos eleitores estão guardadas no Centro de Armazenamento e Manutenção de Urnas CAMU, no bairro José Geraldo da Cruz, em Juazeiro do Norte. A partir das 6h30 da manhã, serão distribuídas as 85 urnas de Jardim. Na sequência, sairão as 372 urnas da 119ª Zona Eleitoral de Juazeiro e, por fim, as 274 urnas da 28ª Zona Eleitoral de Juazeiro. Permanecerão no CAMU apenas as urnas de contingência, que poderão ser utilizadas caso alguma urna da sessão apresente defeito. Os equipamentos serão enviados para os locais de votação, onde permanecerão guardadas até às 7 horas da manhã do domingo, dia 4 de outubro, quando serão entregues aos presidentes das mesas receptoras de votos. Juazeiro do Norte tem 199.570 eleitores aptos a votar nas eleições 2026. Tadeu Gomes para a Verdinha FM.
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1: Rapaz, sem Samuel Macedo, esse programa não iria pra frente, não.
2: Obrigado, Golden Boys. Estamos de volta. E esse Samuel Macedo é diferenciado. Assumindo a mesa de efeitos. Substituição, subiu a plaquinha. Saiu o William Fortunato e entrou o Samuel Macedo na mesa de efeitos. O diferenciado, o profissional e o...
3: É o homem que carrega nas costas.
2: O lobo mau.
3: A audiência, rapaz, carrega a audiência nas
2: carrega
3: costas.
2: Carrega nas costas, total. Carrega nas costas, é verdade.
3: Chega, tem escoliose ele.
2: Ora, se não tem. 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
2: Vamos falar aqui sobre os adversários dos nossos times, Breno Rebouças.
3: Bora.
2: Começando com o Náutico, que é o adversário do Fortaleza. Logo mais, na Arena Castelão. O Náutico é o 14º colocado da Série B do Campeonato Brasileiro, tem 41 pontos. São 11 vitórias, 8 empates e 11 derrotas. 38 gols marcados, 38 gols sofridos. Time que está ali bem no meio de tabela mesmo, uma campanha bem equilibrada. Curiosidades sobre o Náutico. Oitava pior defesa da Série B. É o segundo time que mais comete faltas na competição. Mas ele é também o primeiro time que tem a maior média de posse de bola da Série B inteira, tá? É um time que gosta de ficar muito com a bola. E é o segundo time que mais finaliza. Ou seja, é um time que consegue ter muita bola, controla bem o jogo, seja em casa ou seja fora. E que consegue chegar na meta adversária. Finaliza muito. Mas tem outros aspectos que a gente precisa contextualizar, Breno. Esses dados aqui, eles são basicamente todos com o Hélio dos Anjos.
3: Sim.
2: O Bruno Pivetti chegou e fez apenas um jogo, que foi o clássico contra o Sport, que o Náutico meteu uma sapatada, 3-1 para cima do Sport. E essa identidade, essa forma de jogar, essa ideia de atuação, ela passa muito pela antiga comissão técnica. E eu vou recordar os jogos que o Náutico fez contra os times

0: cearenses. Contra o Fortaleza lá no primeiro turno, que o Náutico foi muito melhor, o João Ricardo foi o herói do jogo.
1: Sim, sim.
0: Fez grandes defesas. E contra o Ceará, aqui no Castelão, no primeiro turno, o Náutico também jogou bem. Ele botou 3 bolas na trave, ele criou oportunidades, poderia ter vencido o jogo, o Ceará ganhou de 1-0, mas o Náutico foi melhor na partida. Então eu peguei um jogo contra o Fortaleza lá em Pernambuco, um jogo contra o Ceará aqui na Arena Castelão, para ilustrar que contra os times cearenses, o Náutico já deu essas credenciais de time que quer ter a bola, time que finaliza, mas agora com o Bruno Pivetti, pode ser que mude alguma coisa.
1: Eu não acho o Náutico um time ruim, André. A questão do Náutico é porque tinha muito desgaste com o Hélio dos Anjos, o clima não era bom, os jogadores falavam isso, o próprio Hélio nas coletivas não escondia nada, chegava lá, falava abertamente de atletas, afastou algumas peças do time, o clima não era bom e o time foi desidratando dentro da competição, mas durante muito tempo o Náutico ficou na parte de cima da classificação da Série B.
0: Chegou a liderar.
1: E tem alguns nomes interessantes. Hoje, a principal referência do Timbu é o Jean Carlos, aquele mesmo que jogou no Ceará, né? O Jean Carlos, quando chegou, quando retornou ao Náutico, de lá pra cá, acho que ele fez 10 partidas ou um pouco mais, e ele conseguiu, junto com o time, melhorar a qualidade dos jogos, melhorou até o aproveitamento. Tava lendo ontem lá no GE de Pernambuco, que antes do Giancarlo chegar, o time tinha um aproveitamento de 41,5%. Com ele, aumentou em 10%. E ele é considerado o grande craque ali no meio campo. É que acha jogadas, é que arma as principais oportunidades da equipe do Náutico. Então, o time comandado hoje pelo Bruno Pivetti, ele tem suas valências, suas qualidades. O Náutico é uma equipe que tem jogadores que ele consegue... O Derek, por exemplo, que joga no ataque, eu acho um bom finalizador. É um cara que quando a bola chega nele é sempre perigoso. Ele tem opções, ele vai ter um desfalque, se a memória não me falha, na zaga.
0: Tem.
1: Acho que o Igor Fernandes está de fora, não é isso? Acho que o Igor Fernandes está de fora. Ele vai ter uma mudança na zaga. Mas, de resto, é a equipe que a gente conhece, né? O Arnaldo, lateral, um cara que a gente sabe também isso. Que sai um pouco mais para o jogo. Então...
0: O que é? Não, desculpa. É porque você já está falando sobre a escalação. Vou colocar aqui a provável escalação, que aí você já pode comentar em cima dela. Da provável escalação.
1: Sim.
0: Em cima do provável time do Náutico que vai a campo. Muriel no gol, o Arnaldo na lateral direita, Betão e Gustavo Henrique são os zagueiros, Rian lateral esquerda. Meio de campo tem Samuel e o Anderson e o Jean Carlos como meia. Na frente, Júnior Todinho na direita, Vinícius no lado esquerdo e o Derek como centroavante.
1: O WB vai adorar o Júnior Todinho. Não tenho nem dúvida disso, que ele vai adorar esse atacante do Náutico. Mas é uma equipe que tem jogadores que são interessantes. Agora, o Fortaleza é mais time. O Fortaleza em casa tem toda a condição de ganhar o time do Náutico. E eu tô curioso para ver o que o Bruno Pivetti vai fazer. Porque contra a equipe do Sport, ele conseguiu esse 3-1 e foi um jogo um pouco mais equilibrado. Mas aqui eu não sei como é que ele vai fazer de estratégia. E não dá para você fazer muita leitura, porque como você falou, todos os números do Náutico são com o Hélio dos Anjos. O Bruno fez só uma partida. Então ele pode chegar aqui. É muito difícil você prever quando tem uma troca de comando, porque de repente o Bruno Pivetti pode vir e fazer alguma coisa que o Hélio nunca fez. Ele pode testar uma nova formação, ele pode testar um novo esquema tático, ele pode testar algumas jogadas ensaiadas. É muito complicado de você fazer análise, porque tudo que você for estudar em cima do Náutico, você está estudando em cima do que o Hélio fazia, o Hélio e o filho dele, né, que era uma dupla de técnicos. E o Bruno Pivetti vem ainda com o fator motivação de ter ganhado um clássico. Ele ganhou a partida de estreia, ganhou um clássico, ganhou bem por 3-1. Então o Náutico vai tentar pegar esse embalo para surpreender o Fortaleza. E como o Fortaleza tem como autor deixar de escapar pontos em casa, quem vem aqui vem sabendo disso, vem se de que, peraí, em casa o time tá vacilando. Então o Fortaleza tem que ter seus cuidados. Mas eu não acho o Náutico mais time que o Fortaleza. Acho que o Fortaleza tem um elenco mais completo, tem mais opções e em casa tem toda a condição de vencer e de voltar para o G2, quem sabe até liderar a Série B, pelo menos nessa sexta-feira à noite. Mas o Náutico não dá para achar que é uma equipe que vem para cá só para assistir o jogo, não.
0: Boa. O Náutico ele deve ter apenas uma mudança, que é justamente essa que você falou, Breno, que é o Igor Fernandes, que está fora por causa de uma lesão muscular. E quem entra no lugar dele é o Gustavo Henrique. Essa mudança é na zaga. O Gustavo Henrique, que inclusive fez um dos gols da vitória do Náutico sobre o time do Sport. O resto do time deve ser o mesmo que venceu o clássico pernambucano. Então o técnico Bruno Pivetti deve pelo menos repetir a base do time. Daniel Farias, eu falei aqui sobre o duelo lá do Ceará contra o Náutico no primeiro turno, acho que você lembra bem. E também no segundo turno, o Náutico aí sim venceu o time do Ceará. Também era o Náutico com o Hélio. Teve um jogo, um panorama um pouquinho diferente, mas o primeiro tempo do Náutico foi de superioridade. Foi um time que mostrou também essas características aqui que a gente trouxe, né?
2: Exatamente, André. Não foram bons jogos para o Ceará essas duas partidas. É claro que lá no primeiro turno, se a gente olha para o resultado em si, foi uma vitória do Ceará por 1-0, gol inclusive do Fernandinho. Mas você disse muito bem, naquele jogo

0: mundo, né, que estava na transmissão saiu com essa impressão. Rapaz, o Náutico ele não conseguiu aqui um empate, ou até mesmo uma vitória sobre o Ceará, por um detalhe. Foram três bolas na trave, eu lembro de um camisa 10, estou tentando até lembrar quem era.
1: Era o Dodô.
0: Dodô. Jogou demais, jogou muita esse bola. Jogo. Dominou
2: e
0: o jogo.
2: E depois que ele, acho que ele deixou o time, né? Depois
0: exato,
2: que ele saiu,
0: exato.
2: O Náutico sofreu.
0: Ele foi vendido, ele foi vendido.
2: Porque ele era uma das principais peças.
0: Exatamente.
2: Acho que a vinda do Jean Carlos, inclusive, foi meio que para tentar dar uma compensada, porque o Jean hoje é o grande nome do meio de campo, mas o sim. Dodô realmente fez muita falta à equipe do Náutico.
0: Exatamente. Então aquele jogo ali já deu pra gente ver. Era um momento também que o Náutico estava muito bem na competição. Né? Então foi uma vitória inclusive importante para o Ceará, mas deu trabalho e curioso, porque era um jogo fora de casa para o Náutico. Ou seja, ele não se acovardou diante de um Ceará que estava jogando diante do seu torcedor, o que acende o alerta para o jogo do Fortaleza. Né? Tudo bem que o time do Náutico passou por mudanças, passou por transformações, mas deu indícios naquele jogo de que é uma equipe que gosta de jogar, gosta de pressionar mesmo fora de casa. E no jogo do segundo turno, o Ceará perdeu por 1-0. Né? O gol ali do Léo Índio, jogada de bola parada. Né, um jogador, tem alguns jogadores bons da bola parada, a equipe do Náutico, foi inclusive aquele jogo que o Richard se machuca,
1: foi ele
0: tem um
1: mesmo.
0: Choque, aí ele é substituído, depois entra o Matheus Nogueira, mas que fez boas defesas também, o Náutico poderia ter vencido até por mais gols.
1: E tem um detalhe, o Náutico ele é o 14º colocado, tem 41 pontos, ele está com 11 pontos de vantagem sobre o Avaí, em termos de, é curioso isso, em termos de classificação, em termos de colocação, ele está mais perto da zona de rebaixamento. Ele tá mais perto do 17º colocado, ele é o 14º. Mas ele tem 11 pontos de vantagem sobre o Avaí. E em termos de pontuação, ele tá mais perto do G6. Uhum. Porque ele tá mais perto do Atlético Goianiense, que é o 6º colocado, tem 49.
2: Se ele vencer, ele vai a 44.
1: Exato.
2: Olha, olha como esse G6, ele deixa com que todo mundo fique...
1: Isso.
2: Ali na briga o tempo todo, né?
1: Vivo, todo mundo vivo. Agora, pro Náutico, Breno, assim, uma chance de ainda sonhar, de ainda imaginar que dá pra chegar, passa também por uma vitória no jogo de hoje.
2: Sem dúvida nenhuma. Depois vão faltar só 7 jogos. A gente tem que lembrar que agora os pontos eles ganham uma importância muito maior, porque não vai mais ter tempo de você dizer, não, lá na frente a gente compensa, lá na frente a gente equilibra. Já é reta final. Os times já deixaram passar muita coisa. Então, é o momento de você... Essa parte final de Série B é o momento que você tem que acelerar, que a margem de erro tem que ser menor. É isso que vai fazer o diferencial. Tem time, André, que passa a competição todinha no meio da tabela, mas no final começa a engatar uma sequência boa de resultados, ultrapassa todo mundo e sobe. Então a Série B, é por isso que os técnicos costumam dizer que não é como você está, é como termina. Porque esse sprint final é que geralmente costuma ser decisivo para que você consiga espaço, no caso agora, no G6, que é para o mata-mata, ou para o acesso direto para o G2. O sprint final ele é extremamente importante numa competição de légua tirana como é a Série B do Brasileiro.
1: Exatamente. Vamos continuar falando sobre esse assunto e vamos falar também sobre o Avaí, adversário do Ceará para a partida de amanhã. Logo mais aqui no nosso Jogada Segundo Tempo, na tela da TV Diário, no @JogadaSVM, e também na Verdinha, o jornalismo que fala a nossa língua.

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